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1: 21 horas e 58 minutos.
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0: gritar o quê?
1: Que garota do Vale bem bonita, né?
2: Pino.
1: Oi.
2: Já cantamos pra Alice, cantamos pra garota do baile, cantamos pra morena de 15 anos.
1: Agora chegou a vez delas, né?
2: Agora sim.
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Pois é, todo dia é sempre a mesma coisa. Trabalhar, trabalhar. Mas no fim das contas, nunca sobra nada mesmo.

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1: 23 horas e 9 minutos.
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0: Fernandinho, momento muito especial do show. A gente tem duas participações. Uma que a produção falou aqui agora, não estava combinado. Uma participação internacional, rapaz.
1: Tá.
0: E tem uma outra participação, que é um sucesso Brasil afora.
1: Ah, sim, essa eu estava sabendo.
0: É. Por favor, entra a participação internacional. Quero palmas para ele aí.
1: Cadê?
0: Participação internacional.
1: Opa.
0: Por favor.
1: Que roupa é essa aí, rapaz?
0: Qual o seu nome, meu querido?
2: Já.
0: E o que você veio fazer aqui?
2: Já.
0: Você veio cantar o quê?
2: Já.
0: Da onde você veio, criatura?
2: Já.
0: Fernandinho, eu tô achando esse trem aqui meio fake, meio xing-ling.
1: Meio xing-ling.

0: É difícil, rapaz. É difícil.
1: Palmas pra Lucas Lucas! Que Deus abençoe, você é o cara, não é à toa que você tá onde você tá, viu?
0: Valeu, São Paulo!
2: Valeu, Luquinha!
1: Opa, Fernandinho, nós estamos esquecendo.
3: Ah, ele... ah, é?
1: Companheiro, foi ridículo o que você fez aqui. Que papelão que você fez aqui. O povo não gostou de você. Vaza daqui, criatura!

coisa pura, hein? É! Agora que eu quero sentir firmeza na galera, hein? Agora que eu quero sentir firmeza nessa galera pra ficar bonito! Esse samba é

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1: 3 horas e 58 minutos.
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1: 5 horas e 19 minutos.
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Na verdade, meus queridos, é que a alegria desse show, dessa noite, ela vai passar. Mas a alegria que vem do trono de Deus, que chama Jesus Cristo, quando você o aceita como Senhor e Salvador da sua vida, você recebe uma alegria que ela não acaba nunca.

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1: 7:01. 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

0: 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Muito bom dia. Estamos iniciando aqui pelas ondas da mais ouvida da 87.5 FM. Mais um RCC Repórter. Caminhando para o seu 23º aniversário. Lembrando que a RCC completa 23 anos no próximo dia 15 de novembro, né, minha gente? Daqui um mês aí, né? E o RCC Repórter comemora junto, né? Afinal de contas, fomos o primeiro programa a entrar no ar por essa emissora. Com muita honra. E não pulamos do barco, né? Ficamos aqui, né? Do início até agora. Vamos lá. Vamos então, quinta-feira, dia 8 de outubro, estamos aí na 41ª semana do ano. De janeiro a hoje, já se foram 281 dias. E na nossa contagem regressiva, faltando somente agora 84 dias para o final do ano. A estação segue sendo a primavera, sol do signo de Libra, a lua é minguante e os aniversariantes do dia de hoje serão guiados pelo anjo Nemamiá. Esse é o nome do anjo, tá, minha gente? Nemamiá. E devem rezar os versículos 8 e 9 do Salmo de número 93 para alcançar a sua proteção. Vamos ao nosso pensamento do dia, da sabedoria popular, que diz assim, ó: viver é criar memórias, dançar na chuva, fazer sua própria música e trazer alegria para as pessoas. Verdade, né? Uma vida sem alegria é chata, né? Às vezes a gente está aí pra lá de carrancudo, né? Daqui um pouco dá um clique assim, né? Ô, meu amigo, faz favor. Abra esse coração aí. Sorria, né? Dê mais valor às pessoas. E por aí vai, né? Às vezes todo mundo meio fechado, né? Só olhando pro seu umbigo. De vez em quando tem que dar uma acalmada e ver que a vida aí fora é muito mais bonita que isso, né? E muito mais alegre. Nos nossos dias comemorativos, minha gente, hoje é o dia do asfaltador. Nosso abraço aí a todos os asfaltadores pelo dia do asfaltador. Hoje também é o dia do nordestino, comemorado lá no Nordeste, né? Nosso abraço aí aos nossos irmãos do Nordeste. Hoje também é o dia do direito à vida e também o dia nacional de combate aos cartéis. Cartéis não são só cartéis de drogas, né, minha gente? Tem muita gente que faz cartel no mercado, na economia. Tem muito cartel por aí, no comércio, né? É. Hoje é dia nacional de combate a esses cartéis. Dos nossos santos do dia, hoje é dia de São João da Calábria e também dia de Santa Reparata. Vamos para a nossa cronologia do dia 8 de outubro na história começa no ano de 1871, quando ocorre o grande incêndio de Chicago. 1906, realizado a primeira navegação de um barco a vapor pelo rio Paraná. 1939, na Segunda Guerra Mundial, a Alemanha anexa a Polônia Ocidental. Em 1945, formação do Movimento de Unidade Democrática de Oposição ao regime de Antônio de Oliveira Salazar. 1967, Che Guevara é capturado na Bolívia. 1986, vazamento de água radioativa na usina de Angra 1, lá no Rio de Janeiro. 1988, a última apresentação ao vivo do cantor Fred Mercury em carreira solo. Grande líder, hein? Né? Do grupo Queen. 1993, Toni Morrison torna-se o primeiro afro-americano a ganhar o Prêmio Nobel de Literatura. 1998, José Saramago foi o primeiro autor de língua portuguesa a ganhar o Prêmio Nobel de Literatura. Vejam só, né? 1998. E fechando aqui, 2005, Um sismo na Caxemira, de 7.6 na escala Richter, deixa 86 mil a 87.351 pessoas mortas, 69 mil a 75.266 pessoas feridas e 2.800 pessoas desabrigadas. Um grande terremoto lá na região da Caxemira. Essa nossa cronologia, então, minha gente, do dia 8 de outubro na história. 8:07 agora, a informação é da Ótica Simone, temperatura CWB Caio Web. Vamos atualizando a nossa temperatura, 21 graus agora aqui no centro. A nossa previsão do tempo é uma quinta-feira de tempo nublado com possibilidade de chuva e vento aqui na região. Agora há pouco tivemos aí uma rajada de vento, né? Pequena, mas tivemos alguns pingos de chuva já caindo, o tempo fechando, né? Quando cheguei na emissora hoje pela manhã, eram 6:55, o céu ainda estava com aquele jeitinho de que vamos ter um dia bem aberto aí, né? Ensolarado e tudo, mas daqui um pouco começaram a entrar as nuvens vindas do sudoeste, né? Que é por onde começou, né? Já na madrugada, mais chuva e vento, né? Elas começaram a chegar aqui na nossa região. Por enquanto, não temos problemas maiores, mas temos previsão aí de rajadas de vento e pancadas fortes de chuva para a região do Vale do Caí no dia de hoje. Temperatura amena, com tendência de queda logo após a chuva, né? É o que deve acontecer hoje. O vento soprando aqui de leste a norte. Neste momento, velocidade máxima de até 6 km por hora, mas pode atingir aí ventos de até 50 até 60 km, dependendo do lugar. Pode não ser especificamente aqui, mas na região pode receber essas rajadas de vento. Umidade relativa do ar na casa dos 88% neste momento. Mínima na madrugada 19 e a máxima prevista para os 27 aqui no Vale do Caí. Neste momento aqui na Rua Pinheiro Machado Altos, da Galeria João Pereira, informação para CWB Caio Web, 21 graus de temperatura. Indicadores econômicos do RCC Repórter, vamos começando aqui com a caderneta de poupança. Para quem tem data base hoje, 0,6717 ponto percentual. O dólar comercial subiu ontem 0,7%, depois daquela queda na segunda-feira, começou a voltar ao seu normal, é R$5,01 na venda. O euro também teve alta um pouco menor, é 0,12%, R$5,61 na venda. Já o ouro teve uma queda significativa, 3,77%, R$ 668,00 o valor do grama comercializado no dia de ontem. As bolsas de valores, o índice Bovespa em São Paulo teve queda, 0,77%, 204.302 contratos negociados, volume total de 68 bilhões 482 milhões de reais. Em Nova York, Dow Jones teve queda, 0,66%, a Nasdaq também fechou com queda, 0,22%. Tóquio opera com queda neste momento, 1,13%, Paris também operando com queda, 0,85%, Londres também opera com queda, pouco menos, 0,42%. Frankfurt também tem queda neste momento, 0,84%. Xangai opera também com queda, 0,79%. Hong Kong, queda de 1,43%. E Buenos Aires fechou com queda ontem também, queda de 2,51% no seu índice Merval.
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0: 8:00, 10:30 agora. 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Este é o RCC Repórter, o seu programa de todas as manhãs. E nós já vamos abrindo aqui o nosso site da Caixa Econômica Federal e vamos então com os resultados de ontem das loterias. Começando pela quina aqui, que segue acumulada desta vez. O prêmio vai para R$ 28.500.000, ninguém acertando as dezenas do concurso 7.137. Dezena sorteada 02, 07, 50, 61, 61 e 71. Repetindo, 02, 07, 50, 61, 61 e 79. Tivemos a dupla cena que também está acumulada. Concurso 3.018, vamos às dezenas sorteadas da primeira faixa, 18, 21, 26, 28, 48 e 49. Repetindo, 18, 21, 26, 28, 48 e 49. Na segunda faixa, no segundo sorteio, 05, 11, 35, 38, 39 e 49. Repetindo, 05, 11, 35, 38, 39 e 49. Ninguém acertando as dezenas, então, aí, né? 7,5 milhões, o prêmio acumulado. Vamos para a Loto Fácil. Essa sim teve dois ganhadores, dois paranaenses, cada um levando para casa pouco mais aí de R$ 510 mil. Dezenas sorteadas, então, da Loto Fácil, concurso 3.799, foram 01, 03, 04, 05, 07, 08, 10, 12, 13, 18, 19, 20, 23, 24 e 25. Repetindo, 01, 03, 04, 05, 07, 08, 10, 12, 13, 18, 19, 20, 23, 24 e 25. E por último aqui, então, a Loteria Federal do Brasil, extração de ontem, quarta-feira, concurso 6.107. Vamos ao quinto prêmio, bilhete de número 53.648, 53.648. Quarto prêmio, bilhete de número 24.384, 24.384. Terceiro prêmio, 53.643, 53.643. Segundo prêmio, bilhete de número 72.560, 72.560. E o primeiro prêmio, bilhete de número 42.050, 42.050. Resultados extraídos do site da Caixa Econômica Federal. 8:14 agora. 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Neste momento aí, uma pancadinha de chuva caindo aqui no centro da cidade, né? Você que está nos outros bairros aí pode nos mandar informações aí através do nosso WhatsApp 998175690. Como é que está o tempo aí no seu bairro e no seu distrito também, né? Manchetes dos jornais desta quinta-feira. Nós vamos começando aqui com o Jornal Zero Hora. Manchetes de capa de ZH. Regime de trabalho, fim da 6x1, vira queda de braço no Senado. Na campanha, Flávio e Lula trocam farpas. Com o suporte do governo, o texto deve ser votado na próxima semana. Oposição quer o adiamento, petista cobra voto do rival, que fala em promessa eleitoreira. Agora vai até o dia 25, né, minha gente? No dia do segundo turno. Outro detalhe, amanhã, né? Retomamos a propaganda eleitoral, tá, minha gente? É do dia 9 de outubro até o dia 23. Dessa sexta até aquela sexta, a próxima sexta-feira, que vai anteceder o segundo turno da eleição. Seguindo aqui com as manchetes da Zero Hora, vamos pro futebol, né? O Inter, vitória para renovar a esperança no Beira-Rio. Na estreia do técnico Eduardo Batista, o Inter bateu o Corinthians por 2-1. O Colorado subiu para a 17ª posição e está mais perto de sair do Z4. E o Grêmio, o empate frustra e eleva a tensão. O time de João Pedro abriu o placar com Kahneman, mas levou um gol no final. Faltando 2 minutos aí para terminar o jogo, o Grêmio sofreu o empate. Aliás, o Remo fez a mesma coisa com o Inter aqui no Beira-Rio, né? No último minuto, empatou o jogo. Desta vez, empatou com o Grêmio, só que lá em Belém do Pará. E o Grêmio amarga aí a 18ª posição. Os dois clubes, os dois maiores clubes do Rio Grande do Sul na zona de rebaixamento. Que vergonha, né? Com orçamentos aí astronômicos, né? Coisas do futebol. Dança contemporânea, uma viagem visual pelos ciclos da natureza. Um espetáculo Botânica é a atração desta quinta-feira no Teatro do Bourbon Country, lá em Porto Alegre. E também, como o furto de fios se transformou em um crime sofisticado na capital e também no estado. Também aqui na capa da Zero Hora, a derrota de Gabriel Souza no primeiro turno muda equilíbrio de forças no MDB gaúcho. Resultado reduz a influência do vice-governador sobre a legenda e fortalece os grupos do prefeito Sebastião Melo e do deputado federal Alceu Moreira nas articulações para 2030. Esquema de extorsão envolvia falsa dívida com acompanhantes e ameaça de mortes. Morador de Porto Alegre está entre as vítimas de criminosos que se diziam membros de facção para exigir pagamentos. Operação deflagrada ontem prendeu 6 suspeitos. Vamos para o Correio do Povo, manchetes aqui, principais manchetes do Correio. Articulações se desenham no Rio Grande do Sul em apoio a Flávio e Lula. No futebol, Inter vence o Corinthians, mas permanece no Z4. E o Grêmio empata com o Remo e também segue no Z4. Fim da escala 6-1, Alcolumbre diz que leva a votação se houver pedido para acelerar a PEC. Maior leilão do pré-sal vende 7 blocos e arrecada 530 milhões de reais. No Outubro Rosa, Cabelaço arrecada mechas para pacientes com câncer. Nutricionista Nicole Massafra participou da ação solidária no Hospital São Lucas da PUC. E no 7 de outubro, ato em Porto Alegre lembra as vítimas dos ataques de Israel. Na contracapa, destaque claro para a vitória colorada e o empate gremista. Vamos para o Jornal do Comércio, manchetes de capa. Aqui do JC, investidor 60+ concentra aplicações do Rio Grande do Sul na Bolsa de Valores. É o que diz aqui o Jornal do Comércio. Indústria calçadista movimenta mais de 1000 fornecedores no Rio Grande do Sul. Na saúde privada, a Unimed Porto Alegre faz investimento de 200 milhões em emergência. Na legislação, o Tribunal do Trabalho aposta em mediação para evitar conflitos. Regiões com maior PIB do Rio Grande do Sul elegeram mais deputados na última eleição. Nas contas públicas, o orçamento de Porto Alegre é de 14 bilhões para o ano que vem. No caderno Geração E, nova geração une estilo de vida com o próprio negócio. Na contracapa, destaque para o imposto de renda. Atenção aí os contribuintes que tiveram a declaração do imposto de renda de pessoa física 2026 retida na malha fina, começaram a ser avisados pelo fisco. A Receita Federal está encaminhando os avisos em lotes semanais até o dia 20 de outubro, para estimular a regularização voluntária antes de uma eventual intimação ou notificação. Quem identificar algum erro na declaração pode fazer a correção por meio de uma declaração retificadora, sem precisar comparecer na unidade da Receita. a regularização antecipada reduz o risco de multas e de atraso no pagamento da restituição. Vamos para o jornal Primeira Hora, manchetes de capa aqui do Primeira Hora. Zuco é eleito governador com 58,08% dos votos. Flávio Bolsonaro e Lula disputarão o segundo turno. Na cidade de Harmonia, a Sociedade Harmonia celebra 60 anos de história. E em Bom Princípio tem Moto Morango e muitas atrações. Na contracapa, destaque para o Campeonato Gaúcho do Futsal da Série Bronze, o Moro Peixoto perde em casa e é eliminado. No Futsal de Harmonia, classificatória encerra nesta sexta-feira. E na segunda Copa do Vale Master, Taça Sicredi, Tupandi e Salvador do Sul na final. E ontem tivemos aí, né, mais uma rodada do Campeonato de Futebol de Salão. Na sequência do programa, nós estaremos trazendo aí os resultados da rodada de ontem e também os próximos jogos para a terceira rodada. 8:22 agora. 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Temperatura CWB Caio Web 21 graus aqui no centro. Nós vamos para os apoios culturais e retornaremos aí rapidinho para a sequência do programa.
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3: Oito horas mais 25 minutos. 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Nós vamos para a nossa ronda de informações. 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E os nossos ouvintes aí, através do nosso WhatsApp 998-175690, já se manifestando, né? O Maurício, lá do Lajadinho, sempre ligado conosco, dizendo chove fraco neste momento aqui, tá bom? Obrigado aí, o Maurício. A dona Sera da Vila Rica, chuva fraquinha, diz ela, né? E o Amauri, lá da Estrada da Barra, diz que chove fraco até agora. Estou esperando coisa pior, diz ele aqui. Um abraço, Amauri. Vamos torcer aí para que tenhamos, né, chuva, mas chuva tranquila aí, sem muito vento. É o que todos nós esperamos, sem problemas maiores, né? Obrigado aí pela participação. Vamos para a nossa ronda de informações. Conversamos com a Brigada Militar hoje pela manhã, sem ocorrências maiores. Nas últimas 24 horas, somente policiamento ostensivo motorizado, sem ocorrências relevantes, segundo a Brigada Militar. Corpo de Bombeiros Voluntários, conversamos com o bombeiro voluntário Matheus, tivemos uma remoção para o hospital ontem, por volta de 19 horas, e tivemos um resgate de um animal de estimação, um gatinho, lá no loteamento Laux, ontem por volta de 21 horas. Conversamos também com a assessoria de comunicação da Polícia Rodoviária Estadual. Não tivemos acidentes nos nossos dois trechos aqui da RS-122, só que no radar fotográfico, sim, né? Entre São Vendelino e São Sebastião do Caí, tivemos aí 55 imagens de radar. E no trecho entre São Sebastião do Caí e Rincão do Cascalho, tivemos mais 40 autuações aí por excesso de velocidade, totalizando aí 95 imagens de radar.
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3: 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Este é o RCC Repórter, o seu programa de todas as manhãs, sempre trazendo informações aqui da nossa cidade. E nós vamos já de antemão passando os resultados da segunda rodada do Campeonato de Futebol de Salão. Está sendo realizado lá no Parque Centenário. Ontem, infelizmente, não pude acompanhar os jogos, mas já estou sabendo que um ótimo público também compareceu para acompanhar a segunda rodada. Vamos lá, então. Temos aqui o jogo inicial entre Liverpool e São Martinho. Vitória da São Martinho por 2-1. Na sequência, tivemos aí a vitória do Amigos do Feijão, 3-1 em cima da equipe do Guarani B. Na sequência, a vitória do Amigos do Cássio por 4-2 em cima do River Juventus. E fechando a rodada de ontem à noite, uma sonora goleada aplicada pelo Altaneiro na equipe do Vila, né? Altaneiro 7-1. Jogos para a segunda rodada, segunda-feira. Teremos aqui, a partir das 7 da noite, Querência e River Juventus. Na sequência, Altaneiro e Amigos do Cássio. Depois teremos Porto e Liverpool. E fechando, Guarani A e Nacional. Jogos da terceira rodada para serem realizados.

0: dados no dia 12, segunda-feira, feriado, né, minha gente? Mas à noite aí, beleza, a partir das 19 horas. Lembrando que se o tempo colaborar, né, minha gente, nós teremos já a final, tá? No dia 11 agora, neste domingo, teremos a grande final do Campeonato de Futebol de Sete, que vai ser realizado lá no Campo do Altaneiro, lá na Barra, entre Altaneiro e São Martim, a partir das 16 horas. Então, ótima pedida, grande final, Altaneiro e São Martim, no domingo. Vamos torcer aí para que o tempo ajude, colabore e tenhamos um domingo aí ensolarado para termos um fechamento em chave de ouro do Campeonato de Futebol de Sete, que aliás foi muito competitivo. Acompanhei algumas rodadas, ótimos times, culminando aí com um grande jogo entre Altaneiro e São Martins. Mais uma vez, obrigado aí ao professor Gustavo Flores, aliás, um batalhador incansável aí no esporte aqui de São Sebastião do Caí, nosso grande amigo, professor Gustavo Flores, coordenador de esportes aqui de São Sebastião do Caí. 8 horas mais 30 minutos e meio agora. 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Nós vamos para a nossa agenda, né, minha gente? A nossa agenda que tem sempre o apoio da Associação dos Aposentados e Pensionistas aqui de São Sebastião do Caí, que tem a sua sede aqui na rua Coronel Paulino Teixeira, número 705. Iniciando com o pastel de São Sebastião, é, minha gente? Hoje teremos pastel de São Sebastião, tá bom? A partir das 16 horas, aqui na esquina da rua Henrique Dávila com a Marechal Floriano, bem na esquina da praça, ali na garagem, né? Tá bom? Então fica aqui o registro, tá bom? A partir das 16 horas. Se não mudou o preço, é 10 reais, tá, minha gente? Se não mudou o preço, é 10 reais. O pessoal não me colocou o preço aqui, mas acredito que deva ser aí os 10 reais, tá bom? Mais um convite do Grupo Outubro Rosa, na unidade básica do bairro Navegantes. Teremos aí na próxima quarta-feira, dia 14, então, reunião, inclusive com palestra com o pessoal da Associação Caiense de Apoio e Prevenção ao Câncer. A nossa querida ACAP estará palestrando lá para o Grupo Outubro Rosa, na unidade básica do bairro Navegantes, a partir das 14h, na próxima quarta-feira, dia 14 de outubro. E já falando em ACAP, né? Vá colocando aí na sua agenda, já colocou na sua agenda? Dia 23 de outubro, lá na comunidade Nossa Senhora de Fátima, teremos o Bingo Beneficente na Associação Caiense de Apoio e Prevenção ao Câncer. Estamos aí no Outubro Rosa, que é um mês, né, importantíssimo. Tá? Então, vamos colaborar, né, minha gente? Vamos colaborar. R$ 20, somente R$ 20, dando direito a 5 rodadas oficiais e depois as rodadas extras ao custo de R$ 2, tá bom? Vamos colaborar, participe você também, dia 23 de outubro, tá? Isso cai numa sexta-feira, certo? Anote na sua agenda e colabore com o bingo da Associação Caiense de Apoio e Prevenção ao Câncer, a nossa querida ACAP.
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0: 8 horas mais 36 minutos e meio. 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Aqui no centro nós vamos então para o nosso quadro do abraço. Quero mandar um abraço muito especial aí para o Leandro Santos, de aniversário no dia de hoje, recebendo aqui o nosso abraço do RCC Repórter. O Fábio Soares também, de aniversário no dia de hoje, recebendo aqui o nosso abraço do RCC Repórter. Quero mandar também um abraço para Daiane Knapp, que também está de aniversário no dia de hoje. Um abração especial para Daiane. O Alexandre Flores, grande Alexandre Porpício Flores, também de aniversário no dia de hoje, recebendo aqui o nosso abraço do RCC Repórter. Quero mandar um abraço também muito especial para um grande amigo meu, aqueles que a gente traz do lado esquerdo do peito, que é o meu grande amigo, morador da Rua 13 de Maio, grande Júlio André Schlindwein, mais conhecido como Schling, grande Sheila, grande velho. Um abraço, meu amigo, beijo no coração, muitas felicidades, muita saúde, tá bom, meu mestre? Grande garoto, grande Sheila, um abração pra ti também. E quero mandar também um abraço muito especial para minhas duas sobrinhas, a Laísa e a Larissa Blaut Silva, que estão de aniversário hoje. Um abração especial para elas, muitas felicidades pelo aniversário também no dia de hoje. Vamos agora então para as nossas senhas, né, minha gente? Para esta quinta-feira, 8 de outubro, a primeira delas, Rabacuque, versículo 2, ou melhor, capítulo 2, versículo 3. A visão ainda está para se cumprir no tempo determinado. Mesmo que pareça demorar, espere, porque certamente virá. Tiago, capítulo 5, versículo 7. Eis que o lavrador aguarda com paciência o precioso fruto da terra, até receber as primeiras e as últimas chuvas. São as nossas senhas para esta quinta-feira, dia 8 de outubro. Obrigado pela atenção de todos. Amanhã estaremos de volta a partir das 8 horas para mais um RCC Repórter. Segue a programação da Mais Ouvida aqui em São Sebastião do Caí e tenham todos uma ótima e produtiva quinta-feira. E hoje, né, minha gente? Hoje chegamos no dia de número 891. À espera da conclusão do desassoreamento real e criterioso no nosso Rio Caí e também no Arroio Cadeia, da conclusão das galerias prometidas pelo governo do estado e também das casas que estão sendo construídas lá no loteamento Boa Vista, que elas sejam entregues àquelas famílias que realmente necessitam. Tá bom? Obrigado, bom dia, fique com Deus e até amanhã.

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1: 8 horas e 59 minutos.
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1: 9 horas e 52 minutos.
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1: 10 horas e 53 minutos.
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1: Bom demais.

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1: 11 horas e 54 minutos.
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Muito bem, com este belo hino, estamos entrando no ar com o nosso programa de cada quinta-feira, Voz de Missão, Semeando a Bíblia. Programa esse que vai ao ar todas as quintas, das 13 às 14 horas, aqui na RCC, 87.5 FM, a Rádio Comunitária de São Sebastião do Caí. Estamos dia 8 de outubro de 2026. Mais uma vez, trouxe nós o Senhor até aqui para aqui levarmos ao ar este belo programa, juntamente com vocês que já estão com nós. Deixo meu abração aí a todos que estão aí já sintonizados com nós através das ondas da RCC e também conectado através da internet. Temos aí nos controles técnicos, Tarciso. Exatamente. Chuva e chuva. Muita água rola aqui no Caí, viu? Muita água desde a manhã, né? Começou a trovejar, veio chuva e chuva, e agora bateu chuva mesmo. Ainda bem que arrumei um carrinho para vir trazer a tia aqui na rádio e não me molhei, né? E aqui dentro não chove também. Um abração aí a todos vocês que estão com nós. Deus abençoe a todos vocês que nos dão essa força, esta ajuda, esse ânimo para continuarmos aqui com o programa. Irmãos, se não tivermos ouvinte aí, nós ouvindo, nós estamos completamente tomando um horário em vão. Mas creio que você está aí com nós nesta tarde, nós honrando aí a vossa companhia, você que nos ajuda a levar este programa. Um abraço aos irmãos aí do bairro Quilombo, estão nos ouvindo aí, Passo da Taquara, pastora Adelina, será que está dormindo? Será que está acordado? Meu Deus, só Deus sabe, uma chuva dessa aí, né? Depois do almoço, meu Deus. Vai bem um soninho, viu, pastor Adelino? Um abraço a ele, a Alete, a família. Deus abençoe vocês aí. Nossos irmãos ali de São Martim, no bairro São Martim. Um abraço para vocês aí. Também aí Capela de Santana, Montenegro, estão nos ouvindo aí. Deixo meu abração aí a todos vocês que estão aí com nós. Temos pessoas nos ouvindo aqui no centro. Deixo meu abraço a vocês também, Vila Rica. Um abraço aos irmãos aí do Vila Rica, Loteamento Popular, Rio Branco, Nova Rio Branco. Deixo meu abração aí a todos vocês. O Vardir, está nos ouvindo, Vardir? É, um abraço para o Vardir, nosso grande músico ali da igreja, né? Nos ajudando muito ali na música. E está bem animadão, né? Tivemos na terça-feira ali um abençoado culto ali, que Deus se fez presente com nós, e nós agradecemos a Deus por isto. Um abraço aí a Cláudia e Canoas, e Santa Rita, a família, o esposo, Deus abençoe vocês. Irmão, já peço aí que vocês vão orando aí, a esposa aí está aí entrando numa cirurgia às 14 horas, ela está aí sendo fazendo uma cirurgia do joelho, né? E vamos orar porque dê tudo certo, tudo corra bem e não haja transtorno aí, né? Deus abençoe, que guarde eles. Nós saímos para cá e eles saíram para lá, né? Para Canoas. Vai ser ali no Hospital de Canoas esta cirurgia. E Deus vai abençoar, vai dar tudo certo. É o que nós cremos e pedimos a Deus. Vamos ali para Santa Catarina. De manhã não chovia ali ainda, né? De manhã não chovia, mas mando meu abraço aí, São João do Pelotas, né? Irmã Carmen, está nos ouvindo, irmã Carmen, está chovendo aí ou não? Um abraço para a irmã Carmen, para todos que nos ouvem. Deixo meu abraço para o Marcos, para a Maria Érzia, para a família toda aí. Deus abençoe aí a todos vocês. Também para a Mariquinha, ali em Lages, falei com ela hoje de manhã. Um abraço para ela ali, diz ela que não estava chovendo ali ainda. E aqui já estava rolando água, né? E deixo meu abraço aí para o Zeli, para a Bruna Potone. Deus abençoe a todos vocês. Também um abraço ali para o Sérgio. Ô, Sérgio, um abração para você aí.
para a Terezinha, para a Grazielle, a Letícia. Um abração para toda a gurizada aí que estão nos ouvindo aí neste dia de chuva aí. Deus abençoe vocês. Deixo meu abraço, irmã Zilda. Um abraço, irmã Zilda. Deus abençoe você. Alguém transmita para ela, se ela não está nos ouvindo, transmita a ela, nosso abração aí a ela. E também o Vardir, a família. Irmã Ana, um abraço para a irmã Ana, para o Cid. Deus abençoe aí, que Deus guarde muita saúde para vocês aí, viu? Também a Neuza, ô Neuza, deixo meu abraço para você aí, também para o esposo, que Deus abençoe vocês, muita força e muita graça, e vamos vencendo em nome de Jesus. Também ali em Parmeiro, Célio, ô Célio, um abraço para o Célio, também para a esposa, um abração para vocês, ele está sempre com nós, o Célio aí, né? Às vezes está na live, às vezes não está, mas... com certeza, hoje talvez que ele esteja com nós aí, né? Depois estaremos vendo aí, os irmãos estão com nós na light, estamos gravando aí, levando ao ar esse programa aí. Vamos aí a Poço Redondo, um abração aí para o Adair. O Adair não perde o programa, está sempre com nós ali. E também para o Arceli, o Arceli está só na música, né? Ô, Arceli, um abraço para o Arceli, transmita aí para o Arceli meu abração para ele aí, que Deus abençoe a ele aí, a família, a todos que nos ouvem aí também, a Irma ali, Rio do Sul, a Leti, um abração a todos aí, Pouso Redondo, Rio do Sul, deixo meu abração a vocês aí, que estão com nós aí nesta tarde. Alô, Santo Amaro, Santo Amaro é mais perto ali de Floripa, é lá embaixo da serra, lá fica ali Santo Amaro da Imperatriz, ali está o irmão Érica, a irmã Maura, também a Salete, deixo meu abraço para vocês. Também a Salete ali em Palhoça, né? Salete está trabalhando agora, está trabalhando. É, só vai vir à tarde para cá, às 6 horas, ela chega e vai nos ouvir. Um abraço, Salete. Deixo um abração para vocês aí. Que Deus abençoe a todos vocês. Para a Fátima, está nos ouvindo ali em Curitiba, Paraná. Um abração, nossos irmãos aí. Que Deus te alcance aí. Também o Paulo, o Antônio. Paulo, Alina Feliz, o Antônio, que bom princípio. O Eliseu, a irmã Andréia, a Jéssica, um abração para vocês aí, que Deus abençoe aí a todos vocês nesta tarde. Vamos aí, Tarcísio, mais um louvor, oferecendo a todos que nos ouvem aí. Um abraço para o Marcos Vinícius, o mensageiro desta tarde, nosso grande apoiador aqui, não falhou mais, né? Está firme com nós aí e vamos tocando, vamos pregar a palavra enquanto é dia.

0: Graças a Deus por esse belo hino que ouvimos, oferecendo aí a todos que estão com nós aí nesta tarde. Temos pedido, Tarcísio? Vamos lá, atendemos pedido aí, nosso irmão. Você que está nos ouvindo aí, pode mandar teu pedido para cá. Manda teu pedido de louvor, manda aí o Antônio, bom princípio, primeiro lugar, Antônio. Vamos lá, Totonho, vamos lá, em nome de Jesus.
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Graças a Deus por esse belo hino. Obrigado, Montão, pela tua participação conosco. E você que não participou ainda, vai dar tempo ainda aí, né? Mas antes de ouvir mais louvor, vamos ouvir a mensagem da palavra. E depois estaremos atendendo mais os irmãos aí que estão com nós aí nesta tarde. Vamos ouvir a palavra para o presbítero Marcos Vinícius. Está aí com a mensagem agora. Abra o teu coração e receba aonde você está nos ouvindo.

Quero, nesta tarde, cumprimentar a todos os prezados ouvintes desta emissora, Rádio RCC 87.5 de São Sebastião do Caí, e também ao senhor João, nesta emissora, pastor responsável por este programa, o senhor Tarcísio, nos controles técnicos. Boa tarde a vocês e um abraço. Aqui estou eu novamente, eu, Marcos Vinícius de Portão, presbítero, trazendo este áudio gravado para elevo espiritual da tua vida. Pela grande graça e bondade do Senhor, alcançamos hoje o dia 8 de outubro de 2026. Bênção de Deus por isto. E de antemão posso te afirmar que Deus tem um propósito para a tua vida, Deus tem um chamado para você. Amado irmão, irmã, você ouvinte, homem, mulher, jovem, criança, idosos, Deus tem um propósito para todas estas classes que mencionei, porque Deus tem enviado seu Filho amado ao mundo para salvar a todos. Este foi o grande propósito de Deus. E esta é a vontade de Jesus Cristo, seu unigênito Filho. Basta que nós venhamos a nos entregar a Ele, o nosso coração, a nossa vida, o nosso dia a dia, e Ele proverá todas as coisas. Eu não sei qual a tua dificuldade. Não posso afirmar aqui em que situação você se encontra. Mas o Senhor me manda dizer nesta tarde, por fé, que se você entregar o teu caminho a Ele, Ele mudará todo o curso da tua história. É assim que a Bíblia, ela nos retrata todos aqueles que se chegaram a Deus, que se chegaram a Cristo Jesus, e todos aqueles que se chegam ao Espírito Santo. A sua obra é imensurável, o seu amor é maravilhoso. Pense nisto. Quero destacar que hoje, em 8 de outubro, comemora-se no Brasil o Dia do Nordestino, uma data dedicada a homenagear a rica cultura, a história, as tradições e a culinária e a força do povo da região Nordeste. Bênção de Deus por isto. Quero meditar com todos vocês nessa tarde, uma tarde com muita chuva. Inclusive, se vocês ouvirem alguns trovões, é porque aqui onde eu moro está trovejando seguidamente. Mas concentre-se na palavra que o Senhor tem me dado. E vejamos bem. Vamos ler no primeiro livro da Bíblia, Gênesis, que quer dizer o livro da criação. Gênesis capítulo 1, versículo 1, e vamos descendo aqui. Quando eu parar, quero me firmar no texto final que Deus tem colocado no meu coração. Gênesis 1 e o versículo 1 em diante. Se você puder acompanhar lendo a Bíblia, muito que bem. Se não, depois, quando você estiver em casa ou no lugar apropriado, vá meditar nesta palavra. No princípio criou Deus os céus e a terra, e a terra era sem forma e vazia, e havia trevas sobre a face do abismo, e o Espírito de Deus se movia sobre a face das águas. E disse Deus: haja luz, e houve luz. E viu Deus que era boa a luz, e fez Deus separação entre a luz e as trevas. E Deus chamou a luz dia, e as trevas chamou noite, e foi a tarde e a manhã, o dia primeiro. Até aqui. Você pode estar a se perguntar, mas, Marcos, o que tem a ver estes versículos que nos revelam sobre a criação de Deus com a minha vida,
com o nosso viver, com o nosso caminhar. Mas aqui está o grande segredo. Uma palavra que tem vindo ao nosso encontro nesta tarde, apresentando Deus

vazia. Como está a tua vida? Como está o teu viver? A terra, ela representava um corpo físico, sem definição de claridade nem escuridade total. Não havia montes, não havia relva. Era uma mistura. Podemos assim qualificar como que um banhado geral. Terra e água misturada sem forma alguma. Eu te pergunto, como está a tua vida, amado ouvinte? A tua vida tem uma forma, tem um formato? Como está a tua casa, amado ouvinte? Deus, neste dia, quer pôr uma ordem e uma definição na tua casa, na tua vida, na tua família, no teu trabalho e assim por diante. Mas havia algo extraordinário, o Espírito de Deus, o Espírito Santo aqui retratado de uma letra maiúscula, se movia sobre tudo isto, se movia sobre as águas, sobre aquele lodo. Mas a primeira coisa que Deus estabeleceu, separação, luz e trevas, e no versículo 3 diz assim: e disse Deus, haja luz, e houve luz. E fez Deus separação entre a luz e as trevas. Versículo 4, e viu Deus que era boa a luz. Agora eu quero trazer aqui uma metáfora para todos nós. Quem representava essa luz extraordinária e que nós podemos aplicar hoje para nós? A luz de Cristo Jesus. Ele é a nossa luz. E eu tenho aqui preparado alguns textos extraordinários que o apóstolo Paulo menciona lá no seu segundo livro aos irmãos de Corinto. Porque lá Paulo estava anunciando e pregando a sua trajetória agora de cristão, de apóstolo convertido, transformado pela pessoa de Jesus Cristo que o havia encontrado no caminho para Damasco. Então ele estava convertido, ele tinha compreendido os mistérios de Deus, da sua salvação, e agora ele não mais perseguia a igreja, mas ele fazia parte desta igreja. E Jesus, nesta tarde, ele te chama, amado irmão, amada irmã, ouvintes deste programa. Jesus tem um chamado para a tua vida e grande efeito de mudança, de transformação, de renovação, de cura. Cura para o teu corpo físico, eu posso assim afirmar, se a tua fé alcançar. Porque Deus só opera onde há fé. E fé é crer naquilo que nós não vemos, mas você poderá crer no teu coração e milagres vão acontecer na tua vida, na tua casa, na tua família, depende de você. Vejamos o que Paulo nos fala. Então, como eu mencionei lá no princípio, a luz veio para iluminar e para separar as trevas. Cristo Jesus veio para iluminar o nosso caminho, a nossa vida, e fazer separação grande e maravilhosa do poder de Satanás, de seus anjos caídos que habitam nas trevas. Mas agora, se você estiver em Cristo Jesus, a tua vida se muda, os vícios vão embora, os maus pensamentos te abandonam. Se você entregar o teu coração a este Jesus que é a nossa luz, você será uma pessoa diferente, transformada. Veja bem o que Paulo falou. Porque o texto diz assim: Jesus Cristo é o único assunto do ministério de Paulo. Vamos lá para capítulo 4 e versículo 4 em diante. Nos quais o Deus deste século, que é Satanás, os anjos caídos, cegou os entendimentos dos incrédulos. Quem são os incrédulos? É aqueles que não creem. Há pessoas que não creem em nada. Sobre este ainda está a intervenção maligna de Satanás

Porque o diabo, ele cega o nosso entendimento, a nossa compreensão. Cegou os entendimentos dos incrédulos para que não lhes resplandeça o quê? A luz do Evangelho. O Evangelho é a luz de Cristo, porque Cristo é a luz. A luz do Evangelho da glória de Cristo, que é a imagem de Deus. Porque não nos pregamos a nós mesmos, mas a Cristo Jesus, o Senhor. E nós mesmos somos vossos servos por amor de Jesus. Agora vem aqui o texto importantíssimo, versículo 6. Porque Deus que disse que das trevas resplandecesse a luz, e aqui ele nos aponta lá para o Gênesis 1:3, aonde eu li. Tem uma referência aqui. É quem resplandeceu em nossos corações para a iluminação do conhecimento da glória de Deus na presença de Jesus Cristo. Viram só? Deus estabeleceu primeiramente formas, definiu formas e depois colocou a luz. E Jesus quer colocar luz na tua vida, na tua casa, na tua família, no teu trabalho, na tua saúde, e todas as coisas vão se esclarecer. Quem sabe você tem andado meio confuso, perplexo, duvidoso? Não se perturbe com estes pensamentos, mas peça a Deus em oração, na tua reza, na tua fala com Ele, que Ele coloque luz no teu caminho, na tua vida, na tua família, e as coisas vão se transformar. Veja bem. Porque Deus que disse que das trevas resplandecesse a luz, é quem resplandeceu em nosso coração para a iluminação do conhecimento da glória de Deus na face de Jesus Cristo. Guarde esta palavra. Receba nesta tarde o poder primário da criação de Deus, da luz extraordinária, simbolizando Jesus Cristo, que foi a primeira coisa que o Senhor Deus estabeleceu luz. E se você buscar, Ele estabelecerá nesse dia, hoje, grave este dia, quinta-feira, 8 de outubro de 2026, definições importantíssimas na tua vida, na tua casa, na tua família, se você aceitar esta luz gloriosa. Veja bem, amado irmão, amada irmã, temos aqui uma palavra gloriosa. No discurso de Jesus Cristo, logo após aquele episódio em que lhe apresentaram a mulher adúltera, e por fim ele não condenou aquela mulher, porque Jesus perguntou: mulher, onde estão aqueles teus acusadores? Ninguém te condenou? E ela disse: ninguém, Senhor. E disse-lhe Jesus: nem eu também te condeno. Vai e não peques mais. E agora vem o versículo 12. Falou-lhes outra vez, dizendo: eu sou a luz do mundo. Quem me segue não andará em trevas, mas terá a luz da vida. Você está disposto a seguir a Cristo Jesus? Se você estiver disposto a seguir a Cristo Jesus, você não vai andar em trevas, mas em luz. E quando nós andamos na luz, nós andamos com confiança, com fé, com esperança, com firmeza, porque a luz, ela clareia e ilumina todas as coisas. O tempo tem se passado, mas eu quero mencionar mais um versículo, Mateus 5:17. Ali, após o sermão grande da montanha, Jesus afirmou: vós sois a luz do mundo, referindo aos seus discípulos, aos seus apóstolos, aos seus seguidores, a todos quanto abraçaram a fé e a confiança na sua palavra, tornaram-se luz também. Que Deus te abençoe, amado irmão, amada irmã. Eu quero orar por você nesse momento. Decida-se por Cristo Jesus hoje. Não daqui meia hora. Não deixe para amanhã. Mas hoje.
Deus eterno, Pai Santo, na tua presença nessa tarde eu chego com estas centenas e centenas de ouvintes conectados neste programa. Dá-lhes poder, esclarecimento, revelação e graça do teu Espírito, abençoando as suas vidas, seus lares, seus caminhos. Resplandeça esta luz que tu criaste lá no princípio, simbolizando o teu Filho amado Jesus, que ele resplandeça nessa vida, nesse coração. Alivia, quebranta todo o mal, toda obra maligna, cura, repreende os males e as enfermidades, é o que eu te peço, Deus de poder, em nome do Senhor Jesus. Amém. Fico por aqui, foi um prazer vos trazer esta breve mensagem. Até minha próxima participação, se o Senhor assim me permitir. Abraço a todos.

0: Graças a Deus, obrigado, irmão Marco, por essa bela mensagem que ouvimos aí nesta tarde. Deus abençoe, irmão, a família, continue aí pregando essas lindas mensagens aí para nós. Deus abençoe a todos. Temos pedido aí, Tarcísio? Não, não temos, então vamos lá. Vamos ver como é que estamos na audiência aí, não vimos a vez passada. Esse temporário de chuva aí, vamos ver se tem alguém com nós aí. 112. Muito bem.
1: Estamos só no Rio Grande do Sul.
0: Rio Grande do Sul?
1: Isso.
0: Só?
1: Só.
0: Aleluia. Mas que audiência nossos gaúchos aí. Que audiência nossos gaúchos aí. Só no Rio Grande do Sul.
1: Agora estão duas pessoas em Santa Catarina.
0: Santa Catarina também. E Rio Grande do Sul, agradeço nossos irmãos aí do Rio Grande do Sul, que nos dado um grande apoio aí, né? Irmão de Santa Catarina também. Um abração aí a todos vocês aí que estão com nós, irmão. Amanhã, 19h30, nós temos culto de ceia. Você é nosso convidado, convocado a estar ali para a ceia. Vamos reunir ali amanhã, 19h30. Então, estou aí convidando você a estar com nós ali. Vamos lá, Tarcísio, mais um louvor? Escolhe lá, então, e vamos lá.

Graças a Deus por esse belo hino que ouvimos, oferecendo a todos vocês que estão aí nos honrando com a vossa companhia nesta tarde de chuva e chuva. Agora deu uma calmada, né? E Deus sabe de todas as coisas e somos gratos a Deus que não somos atingidos aqui por transtorno de temporais, de granizo. Estamos orando pelos irmãos, as pessoas que passaram por esse momento difícil e a previsão é de mais ainda, né? Mas que Deus nos guarde, Deus nos ajude e nos proteja. Orando pelos irmãos que perderam muitas pessoas, casa, perderam móveis, perderam carro, porque quando vem, vem para destruir, viu? Mas o interessante, eu já tenho falado, irmão, é a vida. A vida é preciosa, né? É, as outras coisas se recuperam. Um dia recuperam uma coisa, outro dia outra, mas a vida vai e não tem retorno. Então, isso aí é coisas que acontecem. É, Deus está aí dando uma sacudida. É promessa, ele prometeu que é sinal que Deus deu, né? Então, não podemos aí questionar com Deus. Por que isso? Por que tantas coisas? Eu vi uma palavra terça-feira ali para a irmã Rosane, que ela usava questionar com Deus, até que um dia Deus falou com ela. Por que questionei? Né? Questionar com Deus não adianta. Né? Por que que Deus me dá isso? Por que que Deus faz isso comigo? Por que que eu tenho essa enfermidade? Por que que eu... É tantas coisas que nós, muitas vezes, questionamos com Deus. Não, irmão, tudo que vem para nós é permissão dele. Se ele não permitir, coisa alguma toca em nós. Né? Então, nós vemos aí, através da palavra de Deus, que nós só somos atingidos pela sua permissão. Né? Nós vemos ali Jó, né? Satanás foi lá e pediu permissão para Deus para tocar na vida de Jó, que Jó era fiel porque tinha tudo. Ter tudo o que precisa, irmão, é muito fácil dar glória a Deus. Mas quando chega o aperto, quando as coisas vão apertando, vem as consequências, nós não temos coragem, muitas vezes, de adorar a Deus. E a Bíblia diz, dai graças a Deus em tudo. Jó estava ali, Deus disse, vai e toca. Permissão de Deus, senão não tocava mesmo. É? Deus permitiu, vai e toca nele, só na arma não. É? Então, tudo que vem a nós é Deus que permite. Não adianta questionar com Deus, não adianta. É, nós podíamos ver ali Abraão, quando Deus pediu Isaac em sacrifício, Abraão podia questionar com Deus. Não, isso aí não. É, único filho, filho da promessa, tantas coisas, não vai dar certo isso aí. Abraão não questionou com Deus, ele só reconheceu, aleluia, que era a voz de Deus falando no seu coração, no seu ouvido. Deus falou com ele e ele discerniu muito bem que era a voz de Deus. Abraão podia dizer, não, isso é do inimigo, isso é Satanás, mas ele conheceu a voz de Deus. Irmão, temos que ter compreensão, entendimento, quando é Deus que fala com nós e quando não é, porque senão nós fazemos coisas erradas pensando, é muito sério isso aí, né? Fazemos coisas que não devemos, porque não discernimos a voz de Deus e do inimigo. Deus abençoe todos vocês aí nesta tarde. Deus alcance vocês aí. Tarcísio, mais um louvor daqueles teus aí, que mexa no nosso coração. Deus abençoe vocês, estão aqui no Analides. Deus abençoe. Esteja sempre com nós aí, nos ajudando e dando força para continuarmos em nome de Jesus.

graças a Deus, o valor de uma arma foi pago muito caro, né? Custou sangue na cruz. Jesus assumiu esse grande sacrifício ali para salvar o mundo do pecado. Irmão, eu deixo aí meu agradecimento a todos vocês que estiveram conosco. Estamos aí chegando ao término do nosso programa. E eu depressamente vou sair daqui para casa direto, porque ficou ali, a casa ficou ali sozinha. E temos muito compromisso ali com aquela que deixamos ali. Então, está ali sozinho, mas eu vou depressa agora, retornando ali para cuidar ali, né? E a esposa está ali, Canoas, está neste momento, talvez, entrando aí para a cirurgia e pedindo a Deus que Deus dê grande vitória ali, né? E é o que nós esperamos, Deus permite, mas Deus que trabalha, né? E amanhã, então, 19h30, nosso grande culto de ceia, você é nosso convidado, estar com nós ali. Agradeço aos nossos irmãos que estiveram na live com nós. Deixo aí meu abraço a todos vocês e fique aí tudo na paz do Senhor Jesus Cristo. E até terça-feira, se Deus quiser e nós vivermos, estaremos aqui neste mesmo horário, em nome de Jesus. Amém.

pastor. Graças a Deus, quero deixar meu abraço aí ao pastor José Carlos, ali em Venâncio Aires. Estava com nós aqui, os irmãos sabem que tem dificuldade para ler. Voltar, vocês vêm aqui ver para mim. Um abraço, pastor José Carlos. Estamos orando por vocês aí e continuando firme aqui naquilo que colocou sobre os nossos ombros para fazer. Um abraço aí para a família, Deus abençoe. A Nedir também, a filha, está com nós aí. Deus abençoe. E a Aurora Machado, né? Um abração para vocês aí. Fique tudo na paz do Senhor. Que Deus abençoe, em nome de Jesus.

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1: 15 horas e 11 minutos.
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0: Muito boa tarde, ouvintes da 87.5 FM e RCC. Estamos ao vivo pelo Facebook da 87.5 FM e também nas ondas do FM 87.5, Rádio Comunitária Caiense. Começando agora o programa A CAPC pela Vida. Temos uma nova, uma nossa convidada especial, né, que é a Eliane Finger. Ela é fisioterapeuta. Né, e estamos começando agora, então, esse novo espaço de conversa, para a gente conversar um pouquinho sobre saúde, prevenção, informação, principalmente acolhimento. Eu sou Tarcísio Azevedo e vou estar com vocês durante estas próximas horas. E hoje nós vamos conversar sobre um assunto muito importante que ainda gera muitas dúvidas em fisioterapia oncológica. Quando ouvimos falar em fisioterapia, normalmente pensamos em dores, lesões, recuperação depois de uma cirurgia, problemas na coluna, joelho e etc. Mas existe uma área da fisioterapia dedicada especialmente à necessidade de pessoas que estão passando por um tratamento contra o câncer ou que já passaram por essa experiência. E para conversar conosco sobre este assunto, né, recebemos a profissional com uma trajetória muito especial, Eliane, fisioterapeuta, graduada há 9 anos pela Unicinos e pós-graduada com especialização em fisioterapia e oncologia pelo Hospital Moinhos de Vento há 6 anos. Ao longo da carreira já atuou em clínicas, casas de longa permanência, indústrias e atendimentos domiciliares. Atualmente reside em Bom Princípio e atende em consultório em Bom Princípio e Montenegro, e além de realizar atendimentos domiciliares nas duas cidades e regiões. Também atua como instrutora de Pilates. Na fisioterapia, trabalha principalmente com traumato, ortopedia, oncologia, tendo na área da mama uma das suas principais experiências dentro da oncologia. Seja bem-vindo à CAPC pela Vida.
1: Muito obrigada, Tarcísio. Boa tarde aos nossos ouvintes. Sou muito agradecida e honrada por esse convite, para poder vir aqui falar um pouquinho sobre o meu trabalho, que, como tu falou, ainda é uma área talvez pouco conhecida. É conhecida somente, às vezes, pelos pacientes que estão na necessidade, mas outras pessoas, às vezes, quando eu comento que trabalho com essa área, não tem nem noção do que um fisioterapeuta faz nesse contexto. Uhum.
0: Para começar um pouquinho mais, a gente quer conhecer um pouquinho da tua história, Eliane.
1: Então, como tu falou, eu sou a Eliane Finger, sou fisioterapeuta, eu sou já graduada há 9 anos, mas antes de me graduar como fisioterapeuta, eu me formei como técnica de enfermagem. Eu, desde os 16 anos, dá para dizer que eu trabalho na área da saúde, iniciei trabalhando no laboratório de patologia, que é onde sai o diagnóstico, então, dessas pacientes que, quando recebem o diagnóstico do câncer, esse exame anatomopatológico que elas falam, trabalhava neste laboratório durante 7 anos. Enquanto eu trabalhei ali, então, me graduei, me formei, na verdade, como técnica de enfermagem. Gostava muito da área, mas vi que não era ainda onde eu queria ficar. Eu admiro muito essa profissão, porque eu digo que o primeiro contato que o paciente tem é com elas. O primeiro cuidado é com a técnica de enfermagem. Mas eu me identificava mais com o final. Quem vai reabilitar essa pessoa depois? Quem vai devolver ela à vida, à sua rotina, recobrar a qualidade de vida dessa pessoa, auxiliar ela a conquistar isso. Então, eu resolvi ir para a área da fisioterapia. Levei 7 anos e meio para me graduar. Quando eu saí da faculdade, então, eu pensei no que eu vou me especializar, qual é o que brilham mais os meus olhos. Na graduação, a gente tem o trabalho de conclusão de curso. Eu já optei naquele momento em fazer algo na área da oncologia. Então, eu fiz um estudo com homens que tinham passado pelo câncer de próstata, buscando ver o que eles tinham de informação nessa parte. Eu fiz esse estudo em Novo Hamburgo, num hospital grande lá, e praticamente nenhum homem tinha conhecimento que existia fisioterapia nessa reabilitação, nessa parte pós-tratamento, né? Após, então, me formar, logo que tu te forma, como não tinha especialização ainda, que nem tu já comunicou, eu trabalhei em clínicas, atuando em outras áreas. trabalhei atendimentos domiciliares, permaneci por muito tempo também dentro de uma indústria, atendendo os trabalhadores dentro da indústria. Mas logo após um ano, mais ou menos, de formada, eu procurei então a especialização, que aqui no Rio Grande do Sul só havia em Porto Alegre, no Moinhos de Vento. Foram 2 anos, então, de especialização, também com estágio obrigatório dentro do hospital lá. E após isso, então, com a especialização concluída, eu pensei, e agora? Por onde eu começo? As pessoas precisam saber que eu existo também, né? Que eu tô com essa especialização. Então, na época, eu morava em Montenegro e eu sempre pensei em trabalhar mais na parte da mama. Apesar que quando tu te forma na especialização, tu sai como... com área, vamos dizer, generalista. Tu sabe um pouquinho de cada área da parte da onco. Próstata, mama, intestino, câncer de ovário e útero, né, ósseo. Tu sai capacitado para atender todos. Mas eu queria focar mais a parte da mama. Então, eu procurei um médico da cidade, que é um mastologista, que trabalhava então com este público, e me apresentei a ele. Fui lá com muita vergonha, né? Falando, olha, eu terminei aqui uma especialização. E ele falou, nossa, como é importante, porque a gente não tem ninguém aqui na nossa região que trabalha com isso, e a gente tem muitas pacientes que ficam, né, com disfunções, com alterações, que precisam ter alguém, algum profissional capacitado que saiba trabalhar com isso. Porque, como eu sempre falo, como os meus colegas também, a gente sai da faculdade sabendo um pouquinho de tudo. E quando, como qualquer, vamos supor, um médico também, se tu vai, tem um problema de coração, tu vai procurar um cardiologista. Se tu tá com câncer, tu vai procurar um oncologista. Assim, a gente também, hoje na física, a gente tem especialidades. Eu que sou da onco, os colegas que são da neuro, o pessoal que é da traumato. Então, a gente também tenta direcionar cada um para os pacientes para essas especialidades, para eles terem o melhor, né, do que para aquela disfunção que eles estão apresentando.
0: Bacana. E o que fez você escolher a fisioterapia como profissão?
1: Acho que um pouquinho do que eu te falei antes, essa parte de depois que tu passou por esse cuidado inicial, como eu tinha acompanhado já na parte do técnico de enfermagem, tá, agora esse paciente foi para casa, ele precisa voltar ao trabalho, ele precisa voltar à rotina dele, e tu sabe que ele está com alterações, que ele está com dificuldades. Então, cuidar disso, auxiliar essas pessoas a voltarem, não digo a sua vida normal, mas a ter a sua independência, a sua funcionalidade. Então, foi mais isso. Eu sempre quis a área da saúde. Desde pequena, assim, eu falava que era a área da saúde. Então, poder cuidar do outro, eu acho que muito essa questão do acolhimento, que nem tu falou antes do início, né? Aqui a gente fala sobre acolhimento, de tu poder... Às vezes, a fisioterapia, as pessoas pensam só nisso. Ah, é só um movimento. Eu vou lá, vou fazer exercício. Para quem já foi minha paciente, sabe que tem muita conversa, tem muita escuta, tem muita risada, tem muito choro, às vezes, junto também. Tem muito entender o contexto que essa pessoa ela vive, porque eu tenho uma realidade, o Tarcísio tem outra. E, por mais que, às vezes, a gente tenha o mesmo diagnóstico, eu tenho que ter abordagens diferentes, porque o acesso a muitas coisas são diferentes, o que tu entende sobre a vida, o que tu realmente quer. Ah, Eliane, para mim, eu ficar sem dor já tá bom, se eu não recuperar o movimento. Mas eu digo, não, a gente pode mais um pouquinho. Então, essa parte é que me fascina, assim, tu poder ver as pessoas voltarem ao seu dia a dia, à sua vida, com mais funcionalidade, com independência, ver aquele brilho no olho, que eu digo que na hora da alta, eu vejo agora tu tá de alta, elas dizem, ah, mas eu vou sentir falta. Eu digo, vou sentir também, mas tu poder ver aquilo que elas estão felizes, né, com o resultado que alcançaram.
0: Com certeza. E quando surgiu o interesse pela oncologia?
1: Então, na época da faculdade, a gente tinha já isso de forma muito sucinta. A gente ouvia falar da fisio em onco, mas não era muito aprofundada, porque vamos pensar, eu estou graduada há 9, então isso faz mais de 10 anos atrás. Hoje já se aprofundam mais, que eu sei de alguns colegas assim, que se graduaram mais recentemente. E eu sempre pensava algo fora da caixinha, porque as pessoas muito ou é neuro, ou é traumato, né? Coisas muito específicas. Então, eu tive uma cadeira que falava de saúde da mulher, e eu pensava, é algo nisso que eu quero, mas ainda não sabia exatamente o quê. E eu tive um orientador de TCC, que quando fui procurar ele para conversar, ele me falava, Eliane, vamos pensar bem fora da caixinha, então. E aí a gente começou a pensar em que área, como, e ele falou, vamos para a Onco, então, se é a saúde da mulher que tu gosta. Ele falou, mas a gente já tem muito estudo que fala sobre a fisioterapia na saúde da mulher. E a gente pouco fala da saúde do homem, né? A gente está aqui hoje falando mais em relação ao Outubro Rosa, mês que vem a gente vai ter o Novembro Azul. Mas a gente vê muitas campanhas que falam da saúde da mulher, mas e a saúde do homem? Às vezes a gente fala que o homem, ele não tem tanta... não se sente tão confortável em falar. E eu vou te dizer, Tarcísio, que no meu estudo, eu acho que eu entrevistei em torno de uns 20 homens no meu trabalho de conclusão, e todos falavam assim que, na verdade, eles não tinham ambientes onde eles se sentissem acolhidos para falar. Então, às vezes, a gente fala que o homem não quer falar, mas, na verdade, a gente não cria ambientes propícios a isso, né? Então, na verdade, foi ali que começou essa questão pela Onco, e depois eu fui pesquisar a especialização, então, que eu pudesse trabalhar com essa área que me chamou a atenção na graduação. E aí, quando eu tive contato com esses pacientes que estavam enfrentando a doença, foi onde eu realmente vi, não, é por este caminho que eu quero seguir.
0: Bacana. Você se lembra do momento em que percebeu que queria se especializar nessa área?
1: Eu tive a certeza que eu tinha escolhido a área certa no dia que eu atendi a minha primeira paciente sozinha, oncológica. Na verdade, no outro dia, quando eu acordei, tinha uma mensagem dela no meu telefone, porque quem é paciente, e aí paciente de câncer de mama, sabe que quando fazem a cirurgia, muitas vezes ficam com dificuldade de movimentos do braço. Erguer os braços, escovar os cabelos, se espreguiçar. E ela me mandou mensagem no outro dia e falou, Eliane, foi tão gostoso acordar e poder me espreguiçar sem dor. E aí eu pensei, nossa, é um movimento tão simples que a gente faz no dia a dia, eu acordar e às vezes nem se dá conta. E aí eu pensei, essas coisas tão simples que a gente não dá valor, às vezes no dia a dia, ou não se dá conta, na verdade. E quando ela me mostrou o quanto isso é importante, eu pensei, é isso. E aí, claro que as outras áreas a gente também tem coisas assim, mas é aquele perfil de paciente que muitas vezes até fui questionada que o diagnóstico de câncer é um diagnóstico difícil. Até ontem eu estive participando de um evento como ouvinte, onde médicos estavam falando sobre isso. E quando alguns anos atrás tu falava, ah, você está com câncer, é como se fosse uma sentença de morte. Hoje a gente já sabe que não é mais assim, porque a medicina ela avançou muito, o tratamento ele evoluiu muito, então o diagnóstico também ele já é feito hoje de forma mais precoce, mais cedo. Então, sim, existe a cura, as pessoas voltam a ter uma vida normal, vamos dizer assim, poderem voltar ao seu dia a dia, à sua rotina. E aí, quando as pessoas me questionavam, nossa, mas tu quer trabalhar com um paciente que tu sabe que, por terem esse diagnóstico, vão morrer? Eu falava, tem muita vida atrás desse diagnóstico, porque são pacientes que querem muito viver. Elas querem muito poder voltar ao seu dia a dia. E elas, essa fibra que elas têm, essa vontade, me ensina muito todos os dias, Tarcísio. A gente olhar para a vida com essa garra, com essa vontade, podendo olhar para o dia a dia, com a simplicidade das coisas, eu poder escovar meu cabelo, eu poder me espreguiçar, eu poder pegar meu filho no colo, para os que têm filhos, eu poder ir para o meu trabalho dirigindo, a gente dá valor para isso. Então, é isso que me faz ter essa paixão por esse, vamos dizer, público, por estes pacientes, né? Eu aprender com elas o valor da simplicidade do dia a dia, de cada coisa, assim, desse contexto.
0: E ótimo. Hoje você atende tanto em consultório quanto a domicílio. Existe diferença em maneira de trabalhar nesses dois ambientes?
1: Eu tento sempre levar para o domicílio tudo aquilo que eu posso proporcionar também no consultório. Sempre no consultório a gente tem mais estrutura, né? A gente tem uma maca, a gente consegue ter mais, às vezes, aparelhos ali no sentido de, se eu for fazer algum exercício, está mais acessível. Mas quando eu vou ao domicílio, tem muitos equipamentos que eu consigo levar junto, que hoje, como a medicina avançou, essas questões de equipamentos também avançaram. Antes eram enormes, agora tu bota numa maletinha, tu leva tudo junto. Então, levo bola, levo pezinho, né? E muito da fisioterapia, ela é mais na parte ainda da terapia manual, né? Eu uso muito mais as minhas ferramentas, eu digo que maiores são as minhas mãos. Então, eu consigo praticamente proporcionar nos dois ambientes a mesma qualidade, o mesmo, vamos dizer, o mesmo atendimento.
0: Uma pergunta que não quer calar, que tá fora dos padrões aqui. Por que o choquinho? Então, fala fisioterapia, logo vem aquela coisa, é um choquinho, né?
1: É, o choquinho, ele, eu vou dizer, eu praticamente não uso, só uso naquela paciente que ela não tolera o meu toque no momento ali, ela está com muita dor para realizar algum movimento, mas ele é muito conhecido porque ele traz um alívio imediato, né? Normalmente, Tarcísio, o choquinho, sempre digo, ele só trata o sintoma, ele não vai tratar a causa. Tu tá com dor. Tu tá com dor por quê? Ah, eu tô com uma dor porque eu tô com muita tensão muscular. Eu tô com uma dor porque eu tô com uma compressão do nervo. Alguma coisa assim. O choque, ele só vai tratar aquela dor. Mas o que tá causando a dor não vai ser tratada com o choquinho, tá? Então, a gente, às vezes, coloca porque o paciente, ele tá com um grau de dor muito alto e não tolera outra coisa. Então, ele é muito utilizado para isso. Eu só uso como último recurso. Eu sempre prefiro usar as outras, digo, da minha cartolinha ali, minhas outras ferramentas, para depois usar ele. Mas, sim, a gente é conhecido muito como o choquinho. Ah, vou lá na física para botar o choquinho. Porque a gente quer que a paciente normalmente saia dali se sentindo melhor, pelo menos sem dor. Então, ele é utilizado muito para isso.
0: E você também trabalha com Pilates. Como o Pilates pode contribuir para a saúde e para a fisioterapia?
1: O Pilates, ele é um exercício físico, né? Eu sempre falo para as minhas alunas, para as minhas pacientes, que eu sou um pouco suspeita, porque ele é um exercício muito completo. Quando a gente vai na academia, normalmente nos aparelhos, a gente está trabalhando só o reforço, só o ganho de massa muscular. No Pilates, a gente trabalha também isso, tá? O ganho de massa, mas a gente também trabalha a melhora da mobilidade das articulações, da flexibilidade dos músculos. Então, com isso, a gente tem, vamos dizer, um exercício um pouquinho mais completo, né? E a gente, se a gente for falar em questão de saúde, a gente sabe que a atividade física, o exercício físico, ele é um fator de proteção para praticamente tudo, qualquer doença, né? Para nos manter também mais ativo por longo prazo, assim, na nossa velhice, para a qualidade de vida. Então, qualquer doença que hoje tu for pesquisar, alguma questão cardiovascular, para quem é cardiopata, para prevenção do câncer, para diabetes, para pressão alta, exercício físico é uma das primeiras recomendações. E eu também sempre indico para as minhas pacientes que estão em tratamento. A gente antes pensava, a paciente que está... Vou entrar agora num tratamento específico, na quimioterapia. Tem que ficar em repouso absoluto, evitar fazer... Sim, eu sempre digo, respeitem cada dia é um dia, ninguém melhor do que elas para conhecerem o corpo delas, mas a gente sabe que o exercício físico é um dos principais fatores que faz com que diminua a fadiga do tratamento oncológico. Então, quando a gente já sabe que essa paciente vai para o tratamento com uma quimio, eu começo a orientar ela já antes. Vamos começar com um exercício, vamos começar com uma caminhada. Ah, Eliane, mas eu posso ir para a academia, para o Pilates durante a quimio? Pode, se tu estiver te sentindo em condições de ir. Sempre oriento, procura um horário que tem menos pessoas, já que tu está por casa normalmente. Se possível, também se sentir confortável, usa máscara, porque elas estão com a imunidade mais baixa, então para elas serem menos expostas, né, para ter um risco de pegar algum resfriado, alguma outra contaminação. Mas a atividade física, então, de forma geral, eu sempre indico ela, tanto antes como fator preventivo, como após, como também parte do tratamento dessas pacientes. E o Pilates em si, eu sempre falo, eu sou suspeita, mas digo para elas, procurem aquilo que vocês se sintam mais confortável e gostem de fazer, porque já é uma etapa desafiadora, então tu ir fazer alguma coisa que tu também não gosta, fica mais difícil. Então escolha aquilo que tu gosta de fazer. E uma coisa que eu também vou trazer, que eu observo muito, as minhas pacientes que, no primeiro contato que eu tenho com elas, sempre pergunto, eram sedentárias ou praticavam atividade física? Não, eu praticava. Normalmente são pacientes que se recuperam mais rápido. Por quê? Por causa que elas já têm um corpo, vamos supor, mais ativo, então a recuperação delas sempre é mais rápida. E são pacientes que normalmente a gente observa que ocorrem menos alterações que dificultam essa reabilitação. Uhum.
0: Agora vamos entrar no tema principal da nossa conversa. Talvez alguém esteja nos ouvindo ou esteja se perguntando, mas o que exatamente faz a fisioterapeuta oncológica? Como você explica isso para alguém que nunca teve contato com essa área?
1: A fisioterapeuta oncológica, primeiro, ela vai te ouvir. Ela vai pedir para tu contar um pouquinho da tua história, de como é que, como é que tu chegou ali, o que que tu tá sentindo. E nesse momento vem muitas coisas, né, Tarcísio? Minhas pacientes sempre falam, ai, Eli, tu é uma físio com psicóloga. Eu digo, ai, que tá, a fisioterapia ela não é só botar a mão, só fazer exercício. A fisioterapia também é escutar, também é acolher, também é naquele momento tu fazer com que a pessoa se sinta parte daquele processo, né, se sinta acolhida. Mas vamos mais para a parte técnica. Então, vai depender muito do que a paciente me apresentar, ou o paciente, né? Ah, Eli, eu estou com dor, não consigo erguer meu braço, sinto uma restrição. Vou avaliar. Isso é só por uma questão que aquela ferida operatória, de que se alguém já fez a cirurgia, está com alguma fibrose, que é uma retração que se cria ali na região, algum bloqueio na articulação, porque ficou com o braço muito tempo parado, é um encurtamento muscular ou uma fraqueza muscular, porque já passou por uma quimio, não fez, ficou todo esse tempo sem fazer nada e aí está com uma fraqueza muito grande. Mas eu sempre falo, normalmente eu já saio de primeiro momento encostando. Eu preciso sentir aquele tecido, preciso ver aquela cicatriz, se ela está bem, se ela não tem nenhum sinal inflamatório, se ela já está em condições de fazer algum exercício. Então a gente já faz exercício ali, orienta exercício para elas fazerem em casa. Tento entender qual vai ser ainda a sequência daquele tratamento, se ela vai para a quimio, se ela vai para a rádio. Tento explicar um pouquinho para ela o que, que pode acontecer naqueles momentos e como a gente já pode evitar algumas coisas ou então minimizar. O que a fisioterapia também pode auxiliar em cada momento, se aparecer, para elas me comunicarem, que aí a gente vai tentar tratar aquilo também. Então, ela é muito ampla, tá, Tarcísio? Vai depender muito do que cada um vai me apresentar naquele momento, mas ela é composta muito disso. Da conversa, do toque, onde eu vou manipular aquele tecido, vou ver o que precisa fazer, do exercício, da orientação, de tentar fazer com que ela compreenda o que cada etapa pode surgir e como a gente pode abordar cada fase ali que pode acontecer de alteração.
0: Uhum. Como você explica isso para alguém que teve contato nessa área, você já falou, né? E quando uma pessoa recebe o diagnóstico de câncer, né? Isso que é meio pesado, né? E o que momento a fisioterapia pode entrar nessa caminhada?
1: A fisioterapia ela pode já entrar antes de iniciar o tratamento. Eu falo ainda hoje, infelizmente, hoje em dia as pacientes chegam para mim, às vezes, somente após a cirurgia, né? Que é quando aparecem as principais disfunções. Mas esses dias eu estava até conversando com uma paciente que como seria bacana se a gente conseguisse ter acesso às vezes a essas pacientes antes, porque tem cuidados pós-operatórios imediatos que às vezes são importantes. Se a paciente chegasse a mim antes de ir para a cirurgia, eu já poderia orientar. Ó, quando tu sai da cirurgia, tu já pode fazer isso, tu tem que ter estes cuidados. E aí eu já vou orientando ela até ela poder estar, porque tem um processo ali que nos primeiros dias elas ficam às vezes com o que a gente chama de dreno após a cirurgia. Neste período, normalmente, elas não estão liberadas para vir até mim, porque a gente precisa respeitar que o corpo está liberando líquidos que ficam acumulados ali. Mas tem algumas coisas que elas poderiam já ir fazendo em casa, que já vão evitar algumas consequências ali na frente. Então, a fisio ela poderia já agir após, previamente nessa orientação. No pós-imediato, a cirurgia, que seria o pós-imediato. Eu fiz a cirurgia hoje, daqui a uns 15 dias eu já posso procurar a fisioterapia para iniciar, então, esses cuidados. Durante a quimio, tem algumas alterações que podem acontecer durante a quimio, que são, posso dar detalhes do que a mucosite, que às vezes que são as feridinhas na boca. A fisioterapia a gente pode usar o laser para ajudar a cicatrizar e recuperar mais rápido essa mucosa, que a gente chama. Alteração de sensibilidade, a paciente pega a coisa e não consegue saber se está apertando muito ou pouco e deixa cair. Então a gente trabalha.

0: a radioterapia, que é um outro protocolo de tratamento. A rádio, ela causa... Antes as pessoas falavam, nossa, eu vou ter uma queimadura de pele. Também os aparelhos, eles evoluíram muito. Eu vou dizer que há 6 anos atrás, quando eu comecei a trabalhar com a onco, eu pegava algumas pacientes com queimadura de pele. Hoje já faz bastante tempo que eu nunca mais vi isso. Por quê? Porque evoluiu também essa parte da medicina. Mas sim, a pele fica sensível, às vezes ela fica mais avermelhada. Então na fisio também a gente pode usar alguns equipamentos que diminuem esses efeitos. E também eu sempre passo muita orientação dos cuidados com a pele, a hidratação. Às vezes a gente pensa que é só passar o creme por fora. Não é qualquer creme que se pode passar nesse processo. A hidratação ela também tem que surgir, eu sempre digo, de dentro para fora. Tomar muita água, oriento ela quanto aos exercícios e alongamentos que elas podem fazer nesse momento para preservar a elasticidade dessa pele. Então, eu vou te dizer que é praticamente em todas as fases. Eu já fiz tudo isso ali, já faz 2 anos que eu fiz a minha cirurgia e eu ainda sinto um desconforto. Faz 10 anos, eu posso fazer físio? Pode e deve, porque tem coisas que a gente ainda consegue recuperar. E vai depender muito do que cada... Ah, de novo, cada ser é único e individual. Aí cabe uma avaliação, a gente vê realmente o que, que foi feito, quais são as disfunções que está apresentando para a gente traçar, então, um plano terapêutico e tentar melhorar isso.
1: Uhum. E somente depois da cirurgia, ou ela pode acompanhar o paciente durante outras fases do tratamento?
0: Como eu acho que eu já te respondi há pouco, uhum, em todas as fases, né, Tarcísio? Eu tenho paciente que chega lá que, às vezes, vai depender muito, que nem eu falei novamente, do câncer, de todo o contexto. Tem paciente que faz quimio antes da cirurgia, tem paciente que faz depois, tem paciente que só faz cirurgia, tem paciente que faz cirurgia e faz rádio, tem paciente que faz cirurgia, quimio e rádio, tem paciente que faz essas 3 fases e depois ainda usa o que a gente fala que é um medicamento que aí vai depender do tipo de câncer também, que é o bloqueador hormonal, que também causam outras alterações, que a gente também trabalha nessa fase então de orientação quanto a isso. Então, em todas essas fases, a fisioterapia pode atuar, sejam elas separadas ou todas acontecendo, às vezes, juntas ali. A gente, então, pode atuar em todas elas.
1: Uhum. Ela também pode atuar na prevenção?
0: Sim, porque a prevenção, como ainda ontem, nesse evento que eu participei, a gente falou, ela tem a prevenção que ela é a parte primária e secundária, né? A parte primária, se a gente for falar hoje especificamente do câncer de mama, a gente sempre fala, principal é o nosso estilo de vida, né? O cuidado do nosso corpo. Eu digo que é do nosso templo. A gente vai viver para dentro dele até o último dia. Então, que são cuidados alimentares, atividade física, exercício. Então, como a gente já falou antes, eu como instrutora de pilates, fisioterapeuta, também atuo nessa parte então, de orientando o exercício ali durante o pilates. E como profissional da saúde, a gente tem também, né, este dever de orientar a pessoa quanto a esses outros cuidados que ela deve ter com questão do estilo de vida. E aí a gente falando em questão de prevenção, a gente estando também aqui no Outubro Rosa, né, falando especificamente disso, a questão também de a gente sempre orientar e lembrar da procura do exame, né, da gente fazer... Procurar sempre anualmente, a gente que é mulher sabe, os homens também têm essa questão de fazer os exames preventivos, né? Buscar atendimento, porque ontem até lá, ontem onde eu estava, eles estavam comentando muito, a gente pensa, ah, é de um ano para o outro. Os tumores, normalmente, eles não crescem muito rápido. Então, dentro de um ano para o outro, se tu faz anualmente os teus exames, tu consegue pegar, normalmente, ter um diagnóstico quando ele está muito no início. Então, o teu tratamento, a tua chance são muito maiores, né? Então, por isso que se cobra tanto anualmente fazer os exames preventivos. Isso também, então, eu digo que faz parte do nosso papel como profissional da saúde orientar e alertar sobre a importância disso.
1: Uhum. Quais são os principais problemas que podem aparecer durante ou depois de um tratamento oncológico e que podem ser acompanhados pelo fisioterapeuta?
0: Eu vou falar mais então da área específica que eu digo que é o meu carro-chefe, que é a parte da mama, tá? A principal queixa normalmente delas é a questão de não conseguir muitas vezes movimentar o braço completamente após a cirurgia. E por quê?

0: cirurgia da mama vai depender muito. Tem pacientes que tiram só uma partezinha, que a gente diz que é um quadrante. Tem pacientes que removem uma mama inteira. E tem pacientes que hoje em dia, por questões profiláticas, que a gente fala preventivas, já optam por remover as duas mamas. E quando elas fazem essa remoção, elas fazem sempre também a remoção de um linfonodo da região axilar. O que é esse linfonodo? Quando a gente se palpa, às vezes fala assim, ah, no pescoço ou embaixo do braço, estou com uma íngua inchada. Isso é um linfonodo aumentado, que ele pode ficar aumentado por diversos fatores, tá? Quando a gente está resfriado, às vezes ele pode aumentar, mas especificamente nas cirurgias de mama, esse linfonodo ele é removido para ser testado para ver se as células tumorais já não caminharam para ele. Porque normalmente, quando a gente fala em metástase, metástase é quando o câncer já saiu do seu lugar onde ele começou e caminhou para algum outro local. Normalmente, o primeiro lugar que ocorre ali essa metástase são nesses linfonodos. Então, os médicos, no momento que eles fazem a remoção de parte da mama ou da mama inteira, eles já testam esse linfonodo para ver se já tem células tumorais ali ou não. E mexer nessa axila é o que causa, muitas vezes, alterações. O que a gente chama de cordões fibrosos, de fibrose ali, por esse linfonodo ter sido removido. Então, a paciente ela fica com dificuldade para subir o braço até em cima. Ela fala, ai, tem uma coisa repuxando aqui, parece que ficou um cordão. Na verdade, é um cordão fibroso que a gente fala que se formou por causa da cirurgia que foi realizada ali. Eu até tive já pacientes, Tarcísio, que tiveram esses cordões, não por causa de uma cirurgia oncológica, e sim porque tiveram que fazer uma cirurgia ali próxima e ficaram com essa mesma alteração. Então, a gente trata isso. Elas também ficam, às vezes, com muita alteração de sensibilidade, não sentem a região ali, fica dormente. Então, a gente também trata com... A gente tem um equipamento que se chama laser. A gente aplica ele ali, que ele trata tanto a parte da sensibilidade, quando a gente também está com uma cicatriz ainda aberta, as pacientes vêm num pós-operatório recente, que a ferida operatória, que a cicatriz da cirurgia não está bem fechada, a gente aplica ali também para ajudar a fechar essa cicatriz mais rápida. Elas também normalmente se queixam, estou com esse braço mais fraco ali. A gente trabalha então de forma gradativa a força desse braço para ser recuperado. Eu também sou eu que normalmente faço a liberação para elas voltarem a dirigir. Para isso, eu preciso ver que elas estão com o movimento completo, que elas têm já um pouco de força para poder, então, fazer ali os movimentos enquanto elas dirigem. Outra questão que, como eu estava te explicando, quando eles removem esse linfonodo, quando a gente fala em drenagem linfática, a drenagem linfática é a gente fazer com que líquidos que fiquem acumulados numa região sejam drenados, sejam tirados dali. E são esses linfonodos que auxiliam quando a gente vai drenar esse líquido. Quando esse linfonodo é removido, então algumas vezes essas pacientes também... E assim, tem pacientes que removem um linfonodo, tem pacientes que removem 10, 15, 20. Vai depender muito do que é preciso naquele momento que os médicos identifiquem ser necessário, tá? Mas aí esse braço, esse membro, às vezes pode ser quando pacientes fazem cirurgias também da parte de abdômen ali, pacientes de outra área oncológica, vamos supor de útero, né, ou questão de próstata, precisam mexer em linfonodos da região inguinal, elas podem então ficar com esse braço, perna mais inchada. Então a gente atua também melhorando para diminuir esse edema que a gente chama esse inchaço local. E aí são várias técnicas que a gente pode usar, não é somente a drenagem linfática. E aqui também já vou aproveitar para... Tinha até alguns anos atrás um mito que se falava que pacientes oncológicos não podiam fazer drenagem depois, não podiam fazer massagem, porque isso podia fazer com que ocorressem metástases, que são quando as células caminham de um lugar para o outro, essas células tumorais. Isso a gente sabe que não é verdade. Se for para acontecer uma metástase, ela vai acontecer, não é a manipulação ali da mão, fazendo uma drenagem que vai estimular isso.
1: Uhum. Dor, perda de força, redução dos movimentos, fadiga, alterações nas cicatrizes, inchaços. Como você avalia tudo isso?
0: Então, normalmente no primeiro contato com essa paciente, eu peço para ela contar um pouquinho do que ela já realizou de tratamento até ali, o que ela percebe de dificuldade, o que naquele momento está incomodando ela. Depois, um segundo momento é onde eu faço o que eu digo que é uma avaliação física realmente, então, onde eu preciso que ela mostre para mim aquela região que foi operada ou que, né, ela já realizou a radioterapia, para eu avaliar como está aquele tecido. Eu peço para ela, então, realizar um movimento para eu ver. A gente tem uma coisa que a gente faz, que é mede quanto de ângulo tem aquele movimento, para eu ver, então, está indo até tanto, não está indo, faço alguns testes de força. E é a partir disso, então, eu traço quais são as condutas que eu vou realizar naquele momento. Sempre digo, no primeiro dia, eu tento fazer com que ela já saia de lá se sentindo melhor em relação à queixa principal que ela me trouxe. E sempre já deixo para ela alguns teminhas de casa. Tu vai fazer estes exercícios tantas vezes. Fico disponível para, se alguma dúvida, elas podem me chamar no intervalo de um atendimento e outro. Também passo algumas orientações que a gente precisa ter quanto a pacientes que nem eu estava comentando, antes fizeram uma cirurgia maior, que removeram mama, que removeram alguns linfonodos. Elas têm que ter alguns cuidados que a gente diz que é preservar o membro, tá? Isso significa o quê? Essa paciente, ela tem que ter um cuidado para ela não ter nenhum machucado nesse braço. Evitar arranhões, evitar que pegue algum espinho, evitar tirar cutícula, evitar verificar pressão naquele braço, tirar sangue, fazer vacina. Mas por que tudo isso? Ele pode fazer com que o câncer se espalhe? Não. Porque a gente tem que evitar com que alguma infecção aconteça ali, esse machucado, porque esse braço ele vai estar mais vulnerável, vamos dizer assim, ele é mais sensível. Então, para que nenhuma inflamação aconteça naquela região e isso faça com que se desenvolva um edema mais crônico nesse braço e aí se torne mais difícil de tratar. Então, são alguns cuidados, orientações que eu também passo para elas terem em casa. E aí, que nem eu te comentei, é sempre uma avaliação individual. Meu atendimento ele sempre ocorre de forma individual com a minha cliente, onde eu vou procurar entender a história dela, as dificuldades e o contexto, e a partir disso, traçar as condutas para a gente alcançar aquilo que é preciso.
1: Uhum. O que que significa uma coisa que você fala muito sobre o teu trabalho e por que olhar para cada pessoa como um todo. Você não olha somente para a doença ou para a parte do corpo que está sendo tratada.
0: Não tem como olhar só para a doença, só para aquela parte, né? Porque a Eliane, ela não é só um braço, ela não é só uma perna. A Eliane é filha de alguém, é esposa de alguém, é irmã de alguém. Ela, às vezes, como as minhas pacientes, são elas que lideram uma casa, lideram uma empresa. Então, elas estão inseridas dentro de outras histórias, elas têm as histórias delas. Eu, naquele momento, estou fazendo parte da história também delas. Então, a gente não tem como olhar só para um pedaço, Tarcísio, porque a vida ela é feita de vários pedacinhos, então eu preciso olhar para aquele todo e tentar entender ele. E é uma vida, eu acho que não existe nada maior do que eu tratar com todo respeito, honra aquela vida que é cheia de histórias, que é cheia, faz parte de outras vidas. Então não tem, nunca consegui assim olhar só para aquilo. É muito maior do que só um diagnóstico. Por isso que eu digo, tem muita vida atrás de qualquer diagnóstico. E é uma história, é alguém. Então, é com muito respeito e muito carinho que eu olho para isso.
1: Uhum. Por que uma pessoa que está fazendo um tratamento contra o câncer tem uma história, uma família, uma rotina e preocupações e medos?
0: Imagina tu chegar com alguém te falar, tu tá com câncer, vai precisar fazer um tratamento, é ideal que tu faça a tua cirurgia semana que vem. E aí tu pensa, não, mas amanhã eu tenho que entregar tal relatório lá no meu trabalho, meu filho semana que vem é a semana da criança, é o dia do cabelo maluco, da mochila, não sei o quê. E aí vem todos os medos. E como vai ser esse tratamento? E aí só dizem assim, não, peraí, agora é cirurgia, depois a gente vai ver o resto. E aí o resto, às vezes, depende de, realmente, quando a pessoa faz uma cirurgia, ela remove aquilo, vai para uma análise no laboratório, aquele laboratório vai dizer, ah, aquela quimio que tu fez antes foi o suficiente. Não, não foi, tu vai ter que fazer mais quimio. Ah, só a cirurgia foi suficiente, porque o tipo de células que tu tinha ali não necessitam mais outros tratamentos. Imagina, são muitos porquês, não tem nada que vai dizer, não, vai terminar aqui, agora termina. Tu não sabe quando, tu sabe quando se começa, mas não sabe exatamente quando vai terminar essa tua trajetória dentro desse tratamento. Enquanto isso, a vida das outras pessoas em torno, de certa forma, elas também são paralisadas, afetadas, porque tu tem que remodelar toda a tua rotina. Tu, às vezes, precisa de uma rede de apoio também para estar ali te auxiliando. Porque as pessoas também, a gente idealiza uma vida, às vezes, que flui muito bem, mas muitas histórias já chegam com dificuldades dentro. Então, às vezes, aquela pessoa era o principal pilar e agora ela vai ter que ser cuidada. Quem é que vai cuidar dos outros? Como é que eu vou dar conta de tudo isso? Então, eu acho que o medo, ele é muito normal neste momento. O medo, ele faz parte da gente, do ser humano. E o meu papel ali também naquela hora é tentar, dentro do meu conhecimento, dentro do que eu possa, e às vezes eu digo, olha, isso eu não sei, conversa com o teu oncologista, conversa com o teu mastologista, ou às vezes eu até falo para ela, quem sabe vamos procurar um auxílio de alguém, porque eu falo para ela, existem pilares importantes aqui. E aí dentro de que cada uma acha que faça sentido para si, mas é mente, corpo físico e o espiritual, né? Elas precisam nutrir e cuidar esses três. Então, às vezes eu falo, de repente, vamos procurar um terapeuta para conversar, porque tem muita coisa ali que eu posso ajudar a esclarecer, mas tem coisas que às vezes saem da minha alçada também, mas eu, como profissional, também tenho o dever de orientar e dizer, eu não sei, mas tu pode procurar tal pessoa que talvez saiba te ajudar.
1: Agora eu quero falar especificamente sobre o câncer de mama, porque essa área, essa é uma das tuas principais áreas de atuação.
0: Acabou sendo, acho que mais o meu carro-chefe, porque no momento que eu me formei na pós-graduação, como eu comentei anteriormente, eu fui procurar esse médico então, da cidade, que é um mastologista ali da região de Montenegro, me apresentei para ele. E como ele trabalha então, diretamente com essas pacientes, quando ele identificava que elas identificam que elas precisam então, do acompanhamento fisioterapêutico, ele acaba indicando elas para mim. Né? Então acabou se tornando o meu carro-chefe, vamos dizer, de forma mais automática. Assim. E por acabar. Eu fiz o meu TCC com homens. Mas ainda existe, vou dizer assim, Tarcísio, um certo, a gente vê, desconforto inicial, às vezes, do homem falar para uma mulher o que está surgindo naquele momento de desconforto, de disfunção. A mulher, já, com outra mulher, já é mais natural isto, né? Mas, claro, eu sempre digo que a gente, como profissional, tenta fazer com que o ambiente seja confortável para, sendo homem ou mulher, falarem ali o que estão sentindo. Mas acabou que meio que a vida me levando, vou dizer assim, eu quando procurei esse médico, os pacientes foram vindo e fui ficando nisso. Hoje, se me perguntar, tá, Eliane, mas se surgir um paciente de outra área, tu não vai atender? Vou. E se eu sentir uma dificuldade, dizer, olha, aqui eu não vou conseguir te ajudar, eu vou procurar alguém que talvez consiga, mas eu nunca vou dizer, não, eu não te atendo, né? Eu sempre vou acolher e vou tentar entender e ver se eu consigo auxiliar ou não.
1: Depois de uma cirurgia de mama, quais são as principais dificuldades que uma mulher pode apresentar?
0: Acho que nem eu já comentei anteriormente, muita questão do movimento, da dor, da alteração de sensibilidade, da sensação de peso no braço, às vezes, muitas vezes, sensação de peso até na própria região torácica, ali onde foi removida a mama. Então, a dor nas costas também, porque muitas delas têm que permanecer por muito tempo dormindo só de barriga para cima. São essas principais queixas que elas me trazem.
1: Uhum. Agora vamos falar um pouquinho de cicatrizes. Algumas mulheres sentem na região da cirurgia endurecimento, repuxando ou causando desconforto. Isso pode ser trabalhado na fisioterapia?
0: Pode ser sim. A cicatriz, ela forma ali, muitas vezes, uma fibrose em excesso em torno. Então, na fisioterapia, a gente tenta melhorar, esse, não digo o aspecto da cicatriz, mas a mobilidade dessa região, dessa cicatriz. A gente tenta identificar, então, se tem esses cordões que eu comentei anteriormente, que são os da síndrome da rede axilar, que se formam ali pela retirada desse linfonodo. Então, a fisioterapia, sim. E também, às vezes, a gente tem pacientes que, por algum motivo, podem ser vários, têm dificuldade na cicatrização. Então, a gente também usa o laser para auxiliar nesse processo de cicatrização, para acelerar ele um pouquinho mais. Então, sim, tem várias coisas que a gente pode fazer nessa parte da cicatriz também.
1: Uhum. O que significa linfedema?
0: O linfedema é esse edema mais crônico, esse inchaço que a gente fala de uma região, que ele é mais crônico. Às vezes, quando a gente está num dia mais quente, a gente fala, ah, hoje estou com as pernas mais inchadas, a gente aperta assim e vê que o dedo fica um pouquinho afundado, mas logo volta, né? Afunda, mas volta. No linfedema, se a gente apertar o dedo assim naquela região, o nosso dedo fica desenhado por muito mais tempo. Quer dizer que a gente tem um edema ali que ele está mais rico, que a gente diz, em proteínas, que às vezes a gente tem líquido e tem outras células ali junto com aquele líquido. E quando a gente tem esse linfedema, é isso. Esse líquido ele está mais, vamos dizer, mais espesso. E isso acontece muito nessas pacientes... Muito não, desculpe. Pode acontecer mais nessas pacientes que removeram linfonodos. Por quê? Porque aquele sistema, então, ele ficou com certo déficit. Foi tirado um linfonodo ou mais que auxiliavam naquela drenagem. Então, por isso que eu comentei anteriormente daqueles cuidados que a gente pede para elas terem. Evitar tirar cutícula, sangue, verificar pressão, porque não que isso vai gerar o linfedema, mas se aquele braço, por algum motivo, ficar com alguma inflamação, infecção local, isso sim pode fazer com que desenvolva esse linfedema, que é esse inchaço que fica mais persistente. Então, na fisio, a gente usa técnicas de drenagem, de enfaixamento compressivo, que a gente diz exercícios orientados que ativem mais aquela musculatura, para fazer com que aquele líquido circule e diminua o tamanho daquele membro, porque ele vai ficar aumentado, vai ficar maior. A pessoa tem, às vezes, dor também, ela fica com uma sensação de cansaço naquele braço, então a gente tenta auxiliar em tudo isso.
1: Uhum. Existe alguma forma de reduzir o risco
0: do linfedema? Esses cuidados que eu comentei anteriormente. Uhum. A gente pede, né, de preservar o membro, que é questões da cutícula ali, todas as outras que eu comentei anteriormente.
1: E quais são os sinais que devem chamar a atenção?
0: Primeiro é observar que aquele membro está ficando maior, está ficando mais inchado, sensação de peso. Às vezes também a pele ela começa a ficar com um aspecto mais que a gente diz que é de casca de laranja, assim, mais rugosa, mais furadinha para dentro. Dor também. Aí, alguns casos mais graves, às vezes os pacientes ficam como se fosse quase uma erisipela, que a gente fala que é aquela região, a pele mais vermelha, de aspecto mais inflamado. Aí, casos mais graves ainda, a gente vê na pele mesmo líquido vindo para fora, que é essa linfa. Mas o principal é esse, a sensação de peso, perceber que ele está maior, que está mais inchado, e às vezes até a questão de dor local também.
1: Uhum. Quimioterapia e radioterapia. Quando pensamos em câncer, muitas vezes pensamos apenas na cirurgia, mas existem também a quimioterapia, radioterapia e outros tratamentos. Esses tratamentos podem causar alterações físicas que também podem ser acompanhados pela fisioterapia.
0: Sim, como eu comentei antes, cada um deles pode trazer algumas disfunções, algumas alterações, como na quimio eu comentei a questão da fadiga oncológica ali que a gente comenta, né, da quimio. A questão da alteração de sensibilidade, a mucosite, que são as feridinhas na boca. Tem também na rádio a questão da radiodermite, que é aquela pele que ela fica também com um aspecto mais inflamado pela radiação local. Então, tem as pacientes que nem comentou os outros tratamentos que fazem um bloqueio hormonal, às vezes que é uma outra fase do tratamento, que é um tratamento por mais longo prazo, que ele pode ser de 5 ou 10 anos. Então, também oriento muito elas à importância da atividade física para preservar a densidade óssea delas, a questão de outros sinais que podem aparecer, de como a gente pode, então, dores articulares, questão de se sentir com as pernas mais cansadas, questão circulatória. Então, eu oriento e também trabalho isso com elas. Aí tu vai perguntar, mas Eli, tu fica então, acompanhando esses pacientes por 5 anos? Muitas vezes tem pacientes que se mantêm querendo vir, vem de 2 em 2 meses, quando já estão com essa parte mais principal resolvida, mas vem para mim dar uma observada, uma orientada, ou então... Tenho pacientes que vieram, depois de 2 anos voltam. Eu só queria fazer de novo. Elas dizem um check-up contigo para ver como é que está tudo ok. Então, cada fase, a gente pode... Sempre tem algo que a gente pode pontuar, orientar, auxiliar, melhorar.
1: Uhum. Vamos tocar um assunto que ainda gera muito medo. É comum alguém pensar, eu tive um câncer, será que eu posso fazer exercício?
0: Pode e deve. Eu sempre falo para as pacientes que o exercício faz parte do tratamento. Elas estão ali comigo normalmente uma vez na semana, durante 50 minutos, uma hora. Mas e todos os outros dias, o que elas fazem e precisam fazer? De novo, cada fase, dependendo do que elas estiverem fazendo o tratamento, existem restrições, alguns cuidados. Mas o exercício. E aí tem algumas coisas que as pessoas me trazem também. Eu fiz cirurgia na mama, removi linfonodos, eu não posso mais pegar peso, se dizia uma vez até 5 quilos com aquele braço. A gente tem que ter uma evolução de carga de peso progressiva. Vai depender muito se tu já era uma pessoa ativa anteriormente também. E, claro, de outras questões do teu tratamento. Mas a gente não limita mais isso hoje até tanto de peso. Vai muito vendo conforme tu vai fazendo e tu vai te sentindo com aquilo. Mas a atividade física hoje sempre é uma das minhas primeiras orientações. Necessário manter, não só durante o tratamento como após. Porque, como a gente comentou antes, é um fator preventivo para muitas coisas.
1: Uhum. Verdade ou mito? Agora eu quero fazer contigo um verdadeiro ou falso. Depois de uma cirurgia de mama, é melhor não mexer o braço?
0: Mito.
1: Toda mulher que faz cirurgia de mama terá linfedema?
0: Mito.
1: Quem teve câncer não pode fazer exercícios?
0: Mito.
1: Se não existe dor e não existe necessidade de fisioterapia?
0: Mito.
1: A fisioterapia só serve para quem acabou de fazer a cirurgia?
0: Mito.
1: Se o braço começa a inchar, é importante procurar avaliação?
0: Verdade.
1: Aí. O lado humano da fisioterapia. Eu queria voltar a uma coisa que você falou no começo. Você disse que seu propósito é fazer o que cada pessoa... sinta acolhida, vistas e entende o propósito da fisioterapia na sua trajetória. O que, que significa para você acolher um paciente?
0: Escutar ele primeiro. Porque muitas vezes a gente vai em um local, recebeu algum atendimento, e aí a pessoa fala, qual é o teu problema? Aí eu falo, tô com dor aqui. Mas e quando começou isso? Começou a trazer... então isso. Como é que é teu nome? Me conta a tua história. Como é que tu descobriu? Tu tem filhos? Eu acho que a gente desaprendeu a escutar, né? E às vezes a gente quer jamais acelerar. Aquele momento eu desacelero. Claro, eu sempre tento interagir, levando a informação já do contexto ali. Mas é fazer com que ela se sinta escutada e entender que eu tô ali para auxiliar. Né? Uhum. Que o meu papel ali é como fisioterapeuta, mas que eu também, além de profissional, eu sou um outro ser humano. E eu sempre... Para mim, sabe qual foi uma das épocas mais difíceis? Foi a pandemia, de não poder abraçar, porque eu gosto de as pessoas chegarem a abraçar. Nem todo mundo, às vezes, está muito receptivo, mas elas entenderem que ali, além de uma fisioterapeuta, tem um outro ser humano, né? Que o abraço, eu acho que tu sentir... Aquele calorzinho do carinho de alguém é muito bom, né?
1: Uhum. Por que quando alguém recebe um diagnóstico de câncer não está enfrentando apenas uma questão física? Existe medo, ansiedade, mudança na rotina e preocupações com a família. Como você percebe essa parte emocional durante o atendimento?
0: Praticamente todas me trazem muito isso, desses medos. Elas verbalizam isso, né? Muitas vezes não é no primeiro momento, porque elas precisam se sentir... criar um vínculo, que eu digo primeiro. Depois elas vão me trazendo muito essa questão de... o medo de não sei como vai ser ali na frente, a minha quimioterapia, eu vou ter que talvez ficar mais por casa. A questão que a gente sabe que é uma renda menos na casa, às vezes. Ok, existem o benefício, mas o benefício muitas vezes não é o mesmo valor que elas ganhavam, né, no seu dia a dia no trabalho. A gente também tem uma demora e às vezes esse benefício até ele vir. Então, elas me trazem isso durante o atendimento, naquela conversa ali. Eu sempre falo que ele como agora, né? A gente já está fechando o horário aqui. Passa tão rápido e durante, enquanto eu vou executando uma técnica, elas vão fazendo algum exercício, elas vão me trazendo esses medos, essas angústias, às vezes, que elas têm.
1: Uhum. Agora, uma pergunta mais pessoal. Depois de tantos anos de trabalho com pessoas, especialmente com pacientes oncológicos, certamente alguma história fica marcada. Existe algum momento da tua profissão que tenha feito você pensar? E por que isso? O que escolheu a ser fisioterapeuta?
0: Que faz eu pensar, normalmente... a cada final de dia, assim, que eu atendo elas... Eu sempre sou muito grato, que nem eu comentei anteriormente, por tudo que elas me ensinam, assim, no sentido de quais são as principais coisas que têm importância, eu acho que valor na vida. Também já tive momentos onde, claro que eu me entristeci, e eu sempre procuro lembrar com muito carinho, assim, de cada uma delas. Às vezes eu até falo com vergonha na rua, porque... eu estou aqui contigo, atendo elas, e enquanto eu estou em contato direto, eu guardo o nome das pessoas, Tarcísio. Depois de um tempo, eu não guardo mais. Então, às vezes, elas vêm na rua. Oi, Eli, tudo bem? Tipo, ai, tô bem, olha aqui, tô fazendo exercício, tô não sei o quê. E eu falo, meu Deus, como é o nome dela, que eu não me lembro mais. Mas é tão gostoso de quando elas me encontram e vêm me contar, assim, com aquela alegria que, olha, ainda tô conseguindo, tô indo na academia, tô fazendo isso, fazendo aquilo. Então, se tu me perguntar de histórias, eu tenho inúmeras, assim, que eu me lembro, assim, que me marcaram, como eu te comentei, da minha primeira paciente de poder se espreguiçar, da outra de falar, nossa, eu consegui dirigir, pude pegar meu filho no colo, pude tomar banho sozinha e lavar meus cabelos, pude voltar ao meu trabalho. Então, são vários detalhes, assim, que me marcam e que nem falei, que me ensinam diariamente.
1: Deixa eu perguntar uma coisa que está fora do nosso contexto aqui, que às vezes pode acontecer. Em algum momento você já chegou na casa de um paciente e teve uma notícia triste que esse paciente já não estava entre nós?
0: Já não cheguei na casa do paciente de ter acontecido essa situação, mas já cheguei na casa e encontrei numa situação muito mais difícil do que eu imaginava. Acredito muito em Deus. Naquele momento eu só falei para ele, me usa como tua ferramenta aqui e, né, que eu faça o melhor que eu puder, né, através de ti. Então, e a paciente, fico até arrepiada que no final ela olhou para mim e falou, ele precisava ser tu, porque eu sabia que tu acredita tanto em Deus quanto eu. E ela se recuperou depois, ficou bem. Já tive notícias aí depois de pacientes que a família me comunicou, que, né, acabaram descansando. E sempre me pega... Sou ser humano, né, Tarcísio? Eu digo, além de profissional, eu sou ser humano. Então, às vezes eu tiro aquele meu momentinho assim, para orar por elas, para, né, poder também, vamos dizer, extravasar essa energia que fica assim, de tristeza, né? Porque tu conhece aquela história, então... Mas eu vou te dizer que, posso dizer com alegria, que dentro desses 6 anos, são poucas perdas assim, que eu tive, porque, graças a Deus, a medicina ela avançou muito. Então, hoje a gente tem tratamentos que as pacientes, depois de um tempo, estão muito bem e vivem as suas vidas muito bem de novo.
1: Uhum. Para encerrarmos agora a nossa conversa, acho que uma das grandes mensagens que fica na fisioterapia não é apenas tratar uma dor ou recuperar o movimento. É também prevenção, recuperação, autonomia, qualidade de vida e cuidado. E quando falamos fisioterapia oncológica, entendemos que existe uma pessoa inteira por trás daquele diagnóstico. Uma pessoa com uma história, uma família, sonhos, medo e uma vida que continua. Quero agradecer muito pela tua presença aqui, né, nesse programa da CAPC pela Vida, aqui no estúdio com a gente, por ter disponibilizado e compartilhado conosco também os seus conhecimentos, né, as tuas trajetórias, né, e ter um olhar tão humano sobre a fisioterapia. Então a gente já agradece já e encerrar com uma última pergunta. O que você, se você pudesse conversar agora com uma pessoa que está passando pelo tratamento de câncer e que está com medo, insegura e talvez pensando que nunca mais vá conseguir recuperar a vida que tinha antes, o que você gostaria de dizer para ela?
0: Vai passar. É uma fase difícil, desafiadora, mas se possível, procure ajuda. Existe muito recurso. Existem pessoas que podem auxiliar a lidar com essa dor, com esses desafios, com essas disfunções. Eu sei que a gente ainda tem hoje em dia uma questão que nem todo mundo consegue ter acesso a todos os profissionais, mas todo mundo conhece alguém, ou um fisioterapeuta, ou procure alguém que às vezes talvez não consiga ter acesso diretamente a mim. E cuide desses três pilares que eu comentei antes: corpo físico, corpo mental e espiritual. São três coisas importantíssimas para conseguir passar por esse momento desafiador. E de novo, ele vai passar.
1: Muito obrigado. E a gente já quer agradecer, então, deixar para você fazer as suas considerações finais, né? Deixar o seu contato, porque às vezes algumas pessoas precisam, né, de alguma fisioterapeuta, então pode deixar o teu contato e fazer seu agradecimento, né, aqui com a gente.
0: Quero agradecer muito, então, ao Tarciso, ao pessoal da KPC que me convidou, então, para estar aqui falando um pouquinho sobre o meu trabalho. Eu acho que não é para somente engrandecer a Eliane, mas sim a gente falar de que sim, existe fisioterapia para essas disfunções, principalmente falar sobre a importância, né, do cuidado em saúde, a gente fala tanto do Outubro Rosa, da questão da prevenção. Então, de novo, trazer uma sementinha sobre isso. E fiquei muito feliz e honrada com o convite das meninas, o trabalho que também é feito através delas. Então, quero agradecer. E sobre os locais, então, de atendimento, eu resido atualmente em Bom Princípio. Ali, então, eu atendo junto da Vita House, que é uma clínica que é no centro de Bom Princípio, bem próximo à Igreja Católica, ali, a igreja principal. E também atendo em Montenegro, então, 2 dias da semana, também lá na Autêntica, que eu tenho um consultório lá dentro desse espaço, que também fica ali no centro, na João Pessoa. E o meu contato também, então, nas minhas redes sociais ali, então, é Eliane Finger, fisioterapeuta. Ali eu tenho um pouquinho da divulgação do meu trabalho também. Eu acabei ainda optando por deixar uma rede social só. Ali as pessoas vão conhecer a Eliane, quem é a Eliane pessoa e a Eliane profissional. Ali também, então, tem um link do meu contato, mas o meu telefone é 51, então, 999-265-262. Se alguém tiver alguma dúvida ou quiser também esclarecer alguma outra coisa que possa ter ficado aqui da nossa conversa, pode me chamar ali. Fico à disposição, então, e muito obrigada.
1: A gente que agradece. 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Fiquem todos com Deus e voltamos na próxima quinta-feira, se Deus assim nos permitir. Boa noite.
0: Boa noite.

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18 horas e 15 minutos.

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Tratac, caminho da roça, antes foi pinar. Universidade Revista de hoje vai ficando por aqui. O programa teve produção e apresentação de Cláudia Heinzelmann. Na técnica, Luiz Fogassi e Cleiton Lopes. Seguimos até a Voz do Brasil contra-ataque. Estamos ouvindo Adágio. A Universidade Revista volta na próxima sexta-feira, às 18h, aqui pelos 1080 da Rádio da Universidade. Uma boa noite e até lá.

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2: Olá, boa noite.
3: Boa noite para você que nos acompanha.
4: Zona Mista nesta quinta-feira,
3: quinta-feira, dia 8 de outubro. Destaques do dia.
2: Falta um para o primeiro dia do Exame Nacional do Ensino Médio.
3: Estudantes de todo o país se preparam para conquistar uma vaga no ensino superior. Luana Karen.
5: Os inscritos devem conferir o local de prova com antecedência e organizar os itens necessários para o exame, como documento oficial com foto e caneta esferográfica preta.
2: Flagrantes de trabalho em condição análoga à escravidão atingem setores como pecuária, construção civil e serviços domésticos.
3: O Ministério do Trabalho e Emprego atualiza cadastro de empregadores autuados no país. Gabriela Noronha.
6: Os 82 registros estão distribuídos por 21 unidades da Federação. Minas Gerais concentra o maior número de ocorrências.
2: Proteção às mulheres.
3: Vítimas de violência doméstica têm direito ao afastamento remunerado do trabalho por até 6 meses.
2: A decisão garante estabilidade financeira para romper o ciclo de violência. Thaís de Araújo.
7: A mulher afastada não precisa cumprir período de carência. Também não há desconto de contribuição previdenciária. E o período é computado como tempo de contribuição para a aposentadoria.
3: Na apresentação da Voz do Brasil, Luciano Seixas e Mariana Júnior.
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3: Mais de 500 trabalhadores foram resgatados em situação de exploração extrema e trabalho análogo à escravidão em 21 estados brasileiros.
2: O Ministério do Trabalho atualizou a chamada Lista Suja, cadastro que reúne empregadores responsabilizados por submeter trabalhadores a condições análogas à escravidão.
3: Nesta nova atualização foram incluídos 82 nomes entre pessoas físicas e empresas. Os casos foram identificados em fiscalizações realizadas entre 2024 e 2026.
6: 82 novos nomes foram incluídos na chamada Lista Suja, cadastro que reúne empregadores flagrados submetendo trabalhadores a condições análogas à escravidão. Desse total, 54 são pessoas físicas e 28 são empresas. A atualização do documento foi publicada pelo Ministério do Trabalho e incluiu casos identificados pela Inspeção do Trabalho entre 2024 e 2025. A coordenadora geral de fiscalização para a erradicação do trabalho análogo ao de escravizado e tráfico de pessoas, Shakti Prates Borella, explica que os registros entram no cadastro somente após o encerramento do processo administrativo, quando existe decisão definitiva pela procedência da autuação.
8: O empregador tem o direito à defesa, ele vai fazer sua defesa e tem um julgamento administrativo que vai constatar que, de fato, aquela infração existiu. Quando não tem mais recurso administrativo, essa empresa vai entrar na lista, vai entrar no cadastro de empregadores.
6: Ainda segundo o cadastro, os 82 registros estão distribuídos por 21 unidades da federação. Minas Gerais concentra o maior número de ocorrências, com 19 casos, seguido pela Bahia, com 8. Entre as atividades econômicas com maior número de inclusões nesta atualização, estão a criação de bovinos para corte, os serviços domésticos, a produção de carvão vegetal, a produção de café e a construção de edifícios. Os novos casos incluídos no cadastro resultaram no resgate de mais de 500 trabalhadores em situações de exploração e de trabalho análogo à escravidão. A coordenadora Shakti Prates fala sobre a importância da denúncia.
8: Nós temos dois principais canais de denúncia. Um é o sistema IP, que você encontra na internet, e o outro é o Disque 100, que você consegue via telefone. Quem faz a denúncia pode colocar seu nome, seu telefone, porque isso facilita muito para a gente conseguir mais informações, garantir que o Estado chegue a essas pessoas, garantir que essa política de Estado seja executada.
6: As ações de combate ao trabalho análogo à escravidão são coordenadas pela Auditoria Fiscal do Trabalho. As operações contam, em geral, com a participação da Polícia Federal, do Ministério Público do Trabalho, do Ministério Público Federal e da Defensoria Pública da União. Reportagem Gabriela Noronha.
2: Mulheres vítimas de violência doméstica que precisarem deixar o trabalho para se proteger, agora têm direito a um afastamento remunerado por até 6 meses.
3: O governo federal seguiu o parecer da Advocacia Geral da União após o entendimento do Supremo Tribunal Federal sobre a Lei Maria da Penha.
2: A medida não exige tempo mínimo de contribuição e o período de afastamento continua contando para a aposentadoria.
7: Mulheres vítimas de violência doméstica terão direito a afastamento remunerado de até 6 meses mediante determinação judicial. A medida, prevista na Lei Maria da Penha, cumpre decisão do Supremo Tribunal Federal para garantir segurança financeira às mulheres que precisam se afastar do trabalho para preservar a própria integridade e romper o ciclo da violência doméstica. A medida protetiva judicial, que determina o afastamento, será suficiente para viabilizar o pagamento, como explica a presidente do Instituto Nacional do Seguro Social, o INSS, Ana Cristina Silveira.
4: Então, denunciando e tendo uma medida protetiva do juiz criminal, ela consegue solicitar o benefício pelo aplicativo Meu INSS, pelo 135, ou pessoalmente nas agências do INSS. Ela consegue passar 6 meses longe do trabalho para poder refazer sua vida em outro local, caso necessário.
7: A mulher afastada não precisa cumprir período de carência para receber o benefício. Também não há desconto de contribuição previdenciária sobre o valor recebido. E o período é computado como tempo de contribuição para a aposentadoria. A secretária executiva do Ministério das Mulheres, Eutália Barbosa, fala sobre a importância do benefício.
9: A principal função dele é justamente garantir segurança, né? Para que a mulher não tenha que escolher entre a segurança da sua vida e a sua autonomia financeira ou acesso ao seu salário.
7: A presidente do INSS, Ana Cristina Silveira, explica que o órgão também poderá cobrar do agressor, por meio de ação regressiva, os valores pagos à vítima.
4: O parecer determina que vai haver ação regressiva para rever do agressor os valores que foram pagos pela Previdência. Então, é uma medida muito positiva, porque além de acolher as mulheres, a gente faz com que os agressores, eles paguem pelos seus atos, também financeiramente.
7: Para as mulheres que não são seguradas da Previdência, o benefício tem natureza assistencial. Neste caso, o pagamento será feito pelo Estado, pelo Distrito Federal ou pelo município indicado pelo juiz. Com locução de Thaís de Araújo, reportagem Cleide Lopes.
3: Novas oportunidades para o setor industrial, estratégias de competitividade, inovação e os impactos do Acordo Mercosul-União Europeia.
2: O encontro Conexões Produtivas, promovido pela Apex Brasil, a Agência Brasileira de Promoção de Exportações e Investimentos, mostrou aos empresários a importância da abertura de novos mercados para produtos brasileiros.
3: O evento é voltado para grandes, médias e pequenas indústrias.
10: O Conexões Produtivas apresenta aos estados oportunidades para o desenvolvimento da indústria, com atenção às vocações locais para exportações a partir do Acordo Mercosul-União Europeia. Segundo a Apex Brasil, o mercado europeu reúne 27 países, com potencial de alcance de 780 milhões de consumidores. O encontro também debateu a estratégia do Brasil para expandir mercados e fortalecer a indústria diante do novo cenário internacional. O ministro do Desenvolvimento, Indústria, Comércio e Serviços, Márcio Elias Rosa, destacou a importância do país conquistar novos mercados.
11: Buscar a diversificação de mercados significa buscar oportunidades para a nossa atividade industrial comercializar fora do país, né? Para além da questão simplesmente do agronegócio, que já vende muito bem, nós estamos celebrando nesse ano a abertura de mais de 700 novos mercados para o agro, para a pecuária. Agora, para o setor industrial, para a indústria de transformação, para a indústria de manufatura, que é muito relevante, nós devemos buscar diversificação.
10: O evento também discutiu caminhos para ampliar a presença de empresas do Rio de Janeiro no mercado internacional. O presidente da Apex Brasil, Laudemir Miller, destacou o potencial do Estado nas exportações.
12: E o Estado do Rio de Janeiro tem uma diversificação da indústria muito forte, tem uma indústria de óleo e gás muito forte, tem uma indústria da moda muito forte, uma indústria metal mecânica muito forte, uma indústria automobilística muito forte. A gente está aqui para apoiar o empresário carga empresária do estado do Rio, principalmente os pequenos e os médios empresários, também os grandes.
10: Um levantamento identificou 602 produtos no estado com oportunidades de exportação. Em 2025, o Rio de Janeiro exportou mais de 48 bilhões de dólares para o mundo. Desse total, 20% das exportações do estado foram para a União Europeia. Reportagem Márcia Fernandes.
2: A financiadora de estudos e projetos, a FINEP, lançou a seleção pública do Programa Nacional de Incubadoras Tecnológicas de Cooperativas Populares.
3: Até 14 de janeiro, instituições de pesquisa podem apresentar projetos para desenvolver ou adaptar tecnologias voltadas à economia solidária.
2: As propostas devem ser feitas em parcerias com cooperativas, associações, organizações sociais ou redes de cooperação popular.
13: A chamada pública Proninc 2026 da FINEP, a financiadora de estudos e projetos, disponibiliza até 100 milhões de reais em recursos não reembolsáveis do FNDCT, o Fundo Nacional de Desenvolvimento Científico e Tecnológico. A proposta é transformar conhecimento e inovação em soluções para problemas concretos dos empreendimentos, como explica o secretário nacional de Economia Popular e Solidária, substituto do Ministério do Trabalho, Sérgio Godoy.
14: Tecnologias sociais que apoiam o combate à fome. São essas tecnologias que a gente está buscando.
13: As propostas devem estar diretamente ligadas à economia solidária e ser construídas de forma participativa. O gerente do Departamento de Infraestrutura e Tecnologias Sociais da FINEP, Guilherme Tulli, destaca o caráter obrigatório dessas parcerias.
14: Então precisa ter uma cooperativa, uma associação, uma organização da sociedade civil. Se não houver a inclusão dessas cooperativas populares, o projeto sequer é habilitado.
13: As propostas podem ser enviadas até 14 de janeiro de 2027. As regras completas estão no edital da chamada pública Proninc 2026 no endereço finep.gov.br. Reportagem Pablo Mundi.
3: Chegar na escola, entrar na sala de aula e estudar. Essa é a rotina diária de milhões de estudantes brasileiros.
2: Daqui a um mês, estudantes de todo o país farão a primeira prova do Exame Nacional do Ensino Médio, o Enem.
3: E cruzar os portões da escola onde vão realizar a avaliação pode representar algo bem maior, o passaporte para a entrada no ensino superior.
2: A preparação se intensifica entre os candidatos nessa reta final.
15: Há 2 anos, a estudante Isabelle Carvalho se prepara para o Exame Nacional do Ensino Médio. Ela quer fazer medicina e dedica todo o tempo que tem aos estudos, inclusive quando está no transporte público.
16: E às vezes me incomoda um pouco, porque parece que eu estou perdendo tempo no ônibus, aí eu coloco umas videoaulas para rodar, mas a videoaula que eu já estou acostumada, eu meio que já revejo o conteúdo.
15: Com a condição rara de saúde, o estudante Miqueia José de Almeida Gomes vai buscar uma vaga em medicina. Ele quer ajudar pessoas que vivem em situação semelhante.
17: Eu tenho muito incentivo, não só da minha mãe, dos meus familiares, e também da médica, o qual faz o meu tratamento médico. É aí eu fazer esse curso de medicina, para que eu também possa alcançar outras vidas que possuem a condição rara, que é a trombastenia de Glanzmann.
15: Daqui a um mês, milhões de estudantes como Isabelle e Miqueias realizam a prova do Enem. São 2 dias de avaliação, 8 e 15 de novembro. No primeiro domingo, os estudantes respondem a 45 questões de linguagens e códigos e 45 de ciências humanas, além da redação. Já no segundo dia de prova, são 45 questões de ciência da natureza e mais 45 de matemática. Professor de cursinho preparatório há 10 anos, Rubenilson Cerqueira dá dicas para essa reta final.
18: Estejam nesse momento de preparo, fazer muitas questões para poder fixar o conteúdo, mas é importante que tenha um momento de descanso, porque existe um equilíbrio ali entre você ter o conhecimento, mas se não tiver com a mente descansada, você não consegue colocar isso em prática.
15: Até lá, os inscritos devem ficar atentos às orientações oficiais, conferir o local de prova com antecedência e organizar os itens necessários para o exame, como documento oficial com foto e caneta esferográfica preta. Ricardo Cardoso, presidente substituto do INEP, lembra que até o fim do mês, todos os estudantes poderão conferir o cartão de inscrição.
19: Nós teremos, na última semana de outubro, a divulgação do cartão de confirmação de inscrição. A maioria dos estudantes concluídos escola pública já tiveram acesso né? Vão fazer o Enem na sua própria escola. Mas é importante acessar o sistema de inscrição para você ver com calma, com tranquilidade.
15: O Enem é uma das principais portas de entrada para a educação superior no Brasil. As notas do exame são utilizadas para a seleção de estudantes por meio do SISU e do ProUni e também servem de requisito para o Fundo de Financiamento Estudantil. Para mais informações sobre o exame, o MEC disponibiliza o Guia do Enem, que pode ser acessado em gov.br/MEC. Reportagem Luana Karen.
3: E o Ministério da Educação oferece ferramentas digitais gratuitas para essa preparação. O aplicativo MEC Enem traz simulados e dicas de redação.
2: Tem também o MEC Idiomas para inglês e espanhol. E o MEC Livros com mais de 25 mil obras.
3: E estão abertas as inscrições para a edição do Enem voltada para pessoas privadas de liberdade e jovens que cumprem medidas socioeducativas.
2: As inscrições devem ser feitas de forma exclusiva pelo responsável pedagógico de cada unidade.
3: Caso o participante precise de algum tipo de atendimento especializado, o pedido deve ser feito pelo responsável pedagógico no momento da inscrição.
2: Para mais informações, acesse gov.br/inep.
3: Escolas situadas em fronteiras com outros países podem aderir ao programa Escolas Interculturais.
2: A intenção é promover o enriquecimento linguístico e cultural de estudantes que moram nessas regiões e que convivem com culturas diferentes.
20: O Brasil faz fronteira com 10 nações e as escolas situadas nessas regiões enfrentam desafios relacionados à inclusão, diversidade linguística e integração cultural. E como forma de promover a educação que atende imigrantes e refugiados, o Brasil criou o programa Escolas Interculturais e de Fronteira. A diretora da escola, Silveira Martins, em Santana do Livramento, no Rio Grande do Sul, que faz fronteira com o Uruguai, Elisângela Dornelles, fala sobre a experiência com o programa.
21: Os nossos alunos convivem com as duas culturas. A partir disso, nós realizamos visitas às escolas, intercâmbios, encontros, participando de seminários, viagens internacionais, atividades culturais.
20: A iniciativa prevê apoio financeiro para projetos pedagógicos desenvolvidos em cooperação com escolas de países vizinhos. A coordenadora-geral da Secretaria de Articulação Intersetorial do Ministério da Educação, Jesuína Leclerc, explica como as escolas podem participar.
22: A partir da indicação de suas respectivas secretarias de educação, realizaram o seu plano de atendimento. A escola passará a receber R$ 25 mil para poder dar início às suas atividades ou dar continuidade.
20: As cerca de 70 escolas de fronteira interessadas em fazer adesão ao programa devem acessar a página do Ministério da Educação em gov.br/MEC. Reportagem Cleide Lopes.
3: A previsão é que os programas interculturais sejam desenvolvidos a partir de novembro deste ano.
2: Professores e instituições de ensino de todo o país têm até o dia 12 de outubro para se inscreverem na primeira edição do Prêmio Brasil de Ensino de Matemática.
3: O concurso vai premiar até 20 iniciativas que se destacam por melhorar o aprendizado da disciplina nas salas de aula.
23: É a primeira edição do Prêmio Brasil de Ensino de Matemática na Educação Básica. A iniciativa busca valorizar experiências que contribuam para a aprendizagem e para a equidade na educação básica. O diretor-geral do Instituto de Matemática Pura e Aplicada, Marcelo Viana, explica que a premiação deve produzir subsídios técnicos para políticas educacionais.
24: Existem práticas que são realizadas aqui e lá por um professor, uma professora, que são exitosos e indicam caminhos. Mas para isso é preciso que esses bons exemplos sejam conhecidos e sejam divulgados.
23: O prêmio vai contemplar duas categorias, docentes e instituições. Sumaia Almeida Ramos é professora de matemática em Petrolina, Pernambuco. Para ela, mais que reconhecimento, o prêmio representa a valorização do trabalho docente.
0: A partir do momento em que eu começo a mostrar que estamos vendo, estamos buscando esses profissionais, isso pode incentivar para os professores que possivelmente estejam desestimulados a quererem desenvolver projetos também.
23: As propostas selecionadas se integrarão o Caderno Nacional de Práticas Exitosas, que contribuirá para a disseminação de práticas de referência no ensino de matemática. As inscrições estão abertas até 12 de outubro pelo endereço candidaturas.impa.br. Reportagem Luciana Colares de Holanda.
2: O cultivo de flores é uma atividade que requer cuidado, experiência e atenção às condições climáticas.
3: E um projeto da Universidade Federal de Santa Maria está levando conhecimento científico e capacitação gratuita para quem quer empreender nesse ramo.
2: A iniciativa já alcançou mais de 500 famílias do Rio Grande do Sul. Confira os detalhes no quadro Ciência na Prática.
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5: Transferir conhecimento científico e técnicas de produção para aumentar a sustentabilidade e o lucro no campo. Essa é a missão do projeto Flores para Todos, uma iniciativa da equipe Fenogled do Programa de Pós-Graduação em Agronomia da Universidade Federal de Santa Maria, no Rio Grande do Sul.
6: O projeto Flores para Todos, ele tem por objetivo formar novos produtores profissionais de flores. Nós passamos dessa fase de as flores ser uma alternativa e sim uma fonte principal de renda dentro da propriedade.
5: As espécies cultivadas pelo projeto são adaptadas para o plantio a céu aberto durante todo o ano. Isso reduz os custos de produção e aproveita o alto potencial de lucro que o mercado de flores oferece, até mesmo para pequenas propriedades.
6: As flores são parte do setor da horticultura e a principal característica desse setor é uma alta rentabilidade por metro quadrado. E por isso que se encaixa perfeitamente na pequena propriedade, onde às vezes em 30 metros quadrados, a família tira um faturamento muito bom.
5: Além de movimentar o agroturismo, a iniciativa oferece consultoria gratuita que ensina o produtor a vender o seu produto, garantindo renda e reduzindo um problema antigo das comunidades rurais, a permanência da juventude no campo.
6: A gente fornece as sementes ou as batatinhas sem custo e a partir daí dá todas as orientações, desde o plantio até a colheita, pós-colheita e orientações de venda. E isso está fazendo a diferença na sucessão familiar do campo. O jovem só fica atraído se tiver renda. E a partir dali ele compra novas sementes, novas batatinhas de alta qualidade genética para dar seguimento de forma independente.
5: Acompanhe os resultados do projeto Flores para Todos na página da Universidade Federal de Santa Maria. E esse foi o Ciência na Prática. Esse episódio contou com a produção de Raquel Mariano e edição de Edinaldo Júnior. E nosso encontro com o Saber Científico volta na próxima semana. Até lá.
3: Quem trabalha na educação infantil já pode consultar os livros que poderão chegar às escolas.
2: O Guia do Programa Nacional do Livro Didático está disponível e reúne obras para o ensino e materiais de apoio aos professores.
3: Agora, escolas e professores podem se preparar para escolher os livros que vão usar nos próximos anos.
8: O Ministério da Educação divulgou o resultado final da avaliação das obras do PNLD, o Programa Nacional do Livro e do Material Didático para os anos iniciais do ensino fundamental. As obras têm o objetivo de apoiar a formação continuada e o trabalho pedagógico dos professores, principalmente em temas ligados à alfabetização. Elas fazem parte do acervo da Biblioteca do Professor e reúnem produções atualizadas sobre formação docente, além de exemplos de práticas pedagógicas em diferentes contextos. Com a divulgação do resultado final, o processo segue agora para as etapas de aquisição e distribuição, conduzidas pelo FNDE, o Fundo Nacional de Desenvolvimento da Educação. O Programa Nacional do Livro e do Material Didático é responsável pela avaliação, seleção e aquisição de livros e materiais didáticos para as escolas públicas. Após a aquisição dos materiais pelo FNDE, as obras selecionadas poderão ser disponibilizadas aos professores por meio do endereço pnlddigital.fnde.gov.br. Reportagem Thalita Albuquerque.
2: E atenção, candidatos do primeiro concurso público nacional unificado.
3: Foi publicada a terceira convocação dos aprovados em lista de espera para vagas temporárias no Ministério do Trabalho e Emprego.
2: Agora, os convocados precisam cumprir a etapa documental e acompanhar a publicação da lista definitiva, prevista para novembro.
3: A documentação deve ser apresentada pela plataforma sougov.br entre 20 e 27 de outubro.
2: O candidato que não apresentar os documentos exigidos no período estabelecido perde os efeitos da convocação.
3: Para mais informações, acesse gov.br/gestão, sem o tio.
2: E essas foram as notícias do governo federal.
3: Uma realização da Secretaria de Comunicação Social da Presidência da República.
2: Com produção da empresa Brasil de Comunicação.
3: Fique agora com as notícias do Poder Judiciário e do Congresso Nacional. Boa noite.
2: Boa noite, até amanhã.
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9: STF valida lei do Paraná que amplia gratuidade em estacionamentos para pessoas com deficiência.
11: TSE anula votos recebidos por Antony Garotinho na disputa pelo governo do Rio de Janeiro.
9: Furto de carro com chave na ignição enquanto segurada abrir a porta de casa não afasta cobertura securitária.
11: Boa noite, eu sou Marcela Luiza.
9: Eu sou Walter Lima.
11: O Supremo Tribunal Federal decidiu que é constitucional uma lei estadual que amplia a gratuidade em estacionamentos para pessoas com deficiência.
9: A decisão foi tomada na sessão plenária desta quinta-feira. Marta Ferreira.
12: No Paraná, as regras sobre estacionamento para pessoas com deficiência são regulamentadas pela Lei Estadual 18.419 de 2015. E pelas normas de trânsito nacionais. Dispositivos dessa norma asseguram às pessoas com deficiência um período de gratuidade equivalente ao dobro do concedido aos demais usuários. Nos estabelecimentos que não prevêem tempo mínimo gratuito, a norma garante ao menos 30 minutos de gratuidade, a fim de facilitar o deslocamento dessas pessoas.
25: A Associação Brasileira de Shopping Centers entrou com ação no Supremo Tribunal Federal pedindo que a lei seja considerada inconstitucional. A alegação é de violação ao direito de propriedade e aos princípios da livre iniciativa e da livre concorrência.
12: O relator é o ministro Nunes Marques. No voto, ele destacou que a finalidade predominante da lei é promover acessibilidade e inclusão social, matérias de competência legislativa concorrente. No mesmo sentido, votaram os demais ministros. O plenário, então, validou a lei do Paraná, entendendo que a norma promove acessibilidade ao garantir o dobro do período gratuito ou, na ausência de gratuidade, 30 minutos sem cobrança.
11: O Tribunal Superior Eleitoral anulou os votos recebidos por Antony Garotinho na disputa pelo governo do Rio de Janeiro.
9: A decisão, por maioria de 5-2, determinou a retotalização dos votos da eleição para governador Guilherme Firmino.
26: Nessa quinta-feira, o Tribunal Superior Eleitoral rejeitou por unanimidade o pedido de desistência de recurso apresentado por Antony Garotinho. O TSE também manteve um indeferimento do registro de candidatura ao governo do Rio de Janeiro. Segundo o tribunal, Garotinho não tinha as condições de elegibilidade relacionadas à plenitude dos direitos políticos e à filiação partidária. Por 5-2, os ministros determinaram a anulação dos votos recebidos pelo candidato. Com isso, o tribunal determinou a retotalização da votação para governador do Rio de Janeiro.
11: Deixar carro aberto e com a chave na ignição apenas para abrir o portão de casa não afasta direito à indenização do seguro se veículo for furtado.
9: Esse entendimento é do STJ. Fátima Uchoa.
27: Após a seguradora negar a indenização do seguro veicular, a proprietária que teve o carro furtado nessa situação entrou com ação judicial, mas o Tribunal de Justiça de São Paulo negou o pedido. Já no STJ, os ministros entenderam que a conduta da mulher, adotada para guardar o carro em segurança o mais rápido possível, mesmo mesmo deixando a chave na ignição enquanto abria o portão de casa, não representa agravamento intencional do risco previsto em contrato que justifique a perda da cobertura do seguro. A relatoria foi do ministro Ricardo Vilas Boas Cueva.
11: O Tribunal Superior do Trabalho manteve uma indenização que uma faculdade terá de pagar a um professor e jornalista de Teresina, no Piauí.
10: A instituição de ensino usou imagens de televisão do professor sem autorização. O TST considerou o uso ilegal. Simone Moura.
13: A faculdade usou essas imagens em outdoors e nas redes sociais sem autorização. Para os ministros da oitava turma, a campanha teve alcance apenas local e por um período limitado. Foi fixado indenização de R$30 mil por danos materiais e R$40 mil por danos morais. A decisão foi unânime.
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11: Uma boa noite.
10: E até amanhã.
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1: Eu sou Paula Groba.
2: E eu sou Humberto Pinheiro.
1: E estes são os destaques de hoje do Jornal do Senado, que começa agora.
2: Senado conclui terceira sessão de discussão sobre a proposta que acaba com a escala 6x1.
1: Carros novos poderão ter alerta para evitar que crianças sejam esquecidas no banco de trás.
2: Projeto cria incentivos para...

0: dias de descanso. 12 meses depois, o limite chegaria às 40 horas.
1: Durante a terceira sessão, o senador Paulo Paim, do PT do Rio Grande do Sul, defendeu que a redução da jornada sem diminuição dos salários pode fortalecer a previdência social. Segundo ele, o fim da escala 6x1 pode estimular a formalização de trabalho e, com mais trabalhadores com carteira assinada, aumentar a arrecadação previdenciária. Paim também afirmou que a mudança pode beneficiar empregadores e empreendedores e defendeu que desenvolvimento econômico, valorização do trabalho, proteção social e políticas humanitárias caminhem juntos.
2: Quando reduzimos a jornada, ampliamos o emprego formal. Mais empregos formais significam mais trabalhadores contribuindo com a previdência. Mais contribuintes significam mais arrecadação previdenciária.
0: E o Senado deve começar a analisar um projeto que obriga empresas a oferecerem produtos e serviços digitais voltados a pessoas idosas, com linguagem mais simples e recursos que garantam mais segurança nas transações.
1: O texto também prevê a capacitação de idosos para que eles aprendam a identificar fraudes e golpes em operações pela internet. Repórter Alexandre Campos.
3: No caso de produtos financeiros ofertados por instituições bancárias, as aplicações de internet, quando destinadas a pessoas idosas, devem disponibilizar uma espécie de botão de pânico para interromper operações fraudulentas e canal de contestação rápida para minimizar os prejuízos. A autora do projeto, a senadora Damaris Alves, do Republicanos do Distrito Federal, acredita que essas medidas são essenciais para essa parcela da população.
4: Então a gente quer que os aplicativos, especialmente de banco, do INSS, os aplicativos públicos, o do SUS, os aplicativos que a pessoa não vive mais sem eles, sejam mais acessíveis para pessoas idosas.
3: O projeto ainda prevê que essa parcela da população aprenda a identificar fraudes e golpes em operações na internet e torna crime o gerenciamento sem autorização expressa de bens de pessoas idosas e a apropriação de senha, chave criptográfica, token, assinatura digital ou qualquer outra credencial de acesso ou autenticação com o objetivo de auferir vantagem econômica.
0: Uma tecnologia simples pode ajudar a evitar uma tragédia. Um alerta no carro para lembrar pais e mães de que há uma criança no banco de trás.
1: É o que prevê um projeto da senadora Tereza Leitão, que determina a instalação do dispositivo em automóveis novos. Mais informações com a repórter Raíssa Abreu.
5: Um pai ficou de deixar o filho na creche pela manhã antes de ir trabalhar. Em vez disso, ele seguiu direto para o trabalho, estacionou o carro e esqueceu que a criança estava na cadeirinha, no banco traseiro. O bebê ficou trancado no carro fechado por horas e só foi encontrado no final da tarde, em parada cardiorrespiratória e sem sinais vitais. Tragédias como essa, que aconteceu em Santa Catarina em 2023, são mais frequentes do que se imagina. Não existem dados consolidados no Brasil, mas estudos feitos nos Estados Unidos indicam que cerca de 40 crianças morrem anualmente por terem sido deixadas em carros fechados sob altas temperaturas. Para a senadora Tereza Leitão, do PT de Pernambuco, uma das causas desse tipo de episódio é a exaustão. E aí, as mulheres, que precisam acumular a vida profissional com a vida doméstica, são também as que mais sofrem.
6: A carga de trabalho doméstico corresponde a 21 horas, mais de 21 horas semanais, enquanto a dos homens é de pouco mais de 11 horas. A exaustão física e mental que recai sobre essas mulheres é muito grande, porque a jornada não termina quando sai do emprego. Começa uma nova jornada.
5: Para prevenir esses acidentes, a senadora apresentou um projeto que obriga as fábricas de carros a instalarem um dispositivo de alerta contra a presença de pessoas e animais esquecidos no interior dos veículos, com sinais sonoros ou luzes de emergência. A mudança valeria apenas para veículos novos e a indústria automotiva teria 2 anos para adaptação às novas exigências. A proposta vai ser encaminhada às comissões temáticas.
0: E ligações de números desconhecidos

0: podem ganhar um novo filtro nos celulares vendidos no Brasil. Um projeto em análise no Senado prevê que celulares vendidos no país tenham uma função para bloquear, rejeitar ou silenciar chamadas de números que não estão na lista de contatos.
1: A proposta quer dar ao usuário mais controle sobre as ligações que recebe. A reportagem é de Yasmin Rodrigues.
2: O autor do projeto, senador Stevenson Valentim, do Podemos do Rio Grande do Norte, argumenta que as chamadas indesejadas são um problema frequente para os consumidores e podem estar associadas a práticas abusivas e tentativas de golpe. A medida valeria para aparelhos comercializados no território nacional. A ideia é permitir que o próprio usuário escolha como lidar com números desconhecidos, sem depender exclusivamente de serviços oferecidos pelas operadoras. O senador Laércio Oliveira, do PP de Sergipe, destacou o impacto desse tipo de chamada na rotina dos brasileiros.
3: A gente sofre quase todos os dias com essas empresas de telemarketing, essas companhias de telefonia importunando a vida do cidadão e da cidadã brasileira.
2: O projeto de lei foi apresentado nesta quarta-feira, dia 7 de outubro. Vai passar pelas comissões e plenário do Senado antes de seguir para a Câmara dos Deputados.
0: Um projeto pronto para votação na Comissão de Meio Ambiente do Senado pretende incentivar empresas que desenvolvem soluções para a preservação ambiental.
1: A proposta cria critérios para o reconhecimento das chamadas startups verdes e prevê prioridade no acesso a incentivos e financiamentos. Os detalhes com a repórter Marcela Cunha.
4: Empresas que desenvolvem tecnologias para reduzir a poluição, economizar energia ou reaproveitar resíduos poderão receber incentivos específicos para crescer no Brasil. É o que prevê um projeto que inclui as chamadas startups verdes na legislação brasileira. As startups são empresas jovens, geralmente ligadas à inovação, que desenvolvem novos produtos, serviços ou modelos de negócios. Pela proposta, serão consideradas verdes aquelas que oferecem soluções para problemas ambientais, como a emissão de gases que provocam o aquecimento global, o desperdício de recursos naturais e a geração de lixo. O autor da proposta, senador Fernando Dueire, do PSD de Pernambuco, explicou que a intenção é criar condições para o desenvolvimento dessas empresas.
5: Acreditamos que ao estimularmos essas startups, estamos não apenas criando novos negócios, mas investindo na qualidade de vida das futuras gerações e no fortalecimento de uma economia mais resiliente e sustentável.
4: O projeto prevê prioridade no acesso a programas de apoio técnico e financeiro, benefícios fiscais e editais públicos de inovação e sustentabilidade.
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1: Com edição de Paulo Groba e trabalhos técnicos de Eliseu Caires, o Jornal do Senado fica por aqui. Acompanhe agora as notícias da Câmara dos Deputados. Boa noite.
0: Boa noite e até amanhã.
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8: Projeto obriga postos a detalhar custo dos combustíveis nas notas fiscais.
9: Comissão aprova selo para premiar cidades com boas práticas no trânsito.
8: Câmara analisa dar à assinatura digital valor de reconhecimento de firma.
9: Boa noite. Projeto em debate na Câmara confere à assinatura digital o valor de reconhecimento de firma em cartório. A ideia é diminuir a burocracia e facilitar a vida do cidadão, sem perder a segurança nos documentos. Confira os detalhes na reportagem de Fabielle Pires.
10: Já pensou resolver pela internet uma burocracia que exige uma ida ao cartório? Um projeto em análise na Câmara dos Deputados quer facilitar esse processo e permitir que a assinatura digital tenha o mesmo valor do reconhecimento de firma. Antes de entender a proposta, é preciso entender como funciona a assinatura digital. Atualmente, assinaturas digitais são feitas com certificado da Infraestrutura de Chaves Públicas Brasileira, a ICP Brasil, um sistema oficial do país que garante a validade jurídica e a segurança de assinaturas e certificados digitais. Quando uma pessoa assina um documento usando um certificado digital da ICP Brasil, é possível verificar a identidade de quem assinou e a integridade daquele documento. O que ainda não acontece automaticamente, essa assinatura substitui o reconhecimento de firma em cartório nos casos em que ele é exigido. A proposta determina que os documentos assinados eletronicamente sejam equiparados aos documentos com reconhecimento de firma. Segundo o autor, deputado Rafael Prudente, do MDB do Distrito Federal, a assinatura digital diminui a burocracia no dia a dia do cidadão. O projeto que equipara a assinatura com certificado digital da ICP Brasil ao reconhecimento de firma foi aprovado pela Comissão de Ciência, Tecnologia e Inovação da Câmara e agora segue para análise da Comissão de Constituição e Justiça. Para virar lei, precisa ser aprovado pela Câmara e pelo Senado. Da Rádio Câmara de Brasília, Fabielle Pires.
11: Economia. Sóstenes Cavalcante, do PL do Rio de Janeiro, defende proposta para limitar os juros do crédito consignado de aposentados e pensionistas que recebem até 3 salários mínimos, além de beneficiários do BPC. O projeto determina que a taxa não poderá superar o IPCA, índice usado para medir a inflação oficial do país.
9: Sóstenes Cavalcante aponta que refinanciamentos feitos sem autorização aumentam a dívida de quem já tem parte da renda comprometida com os empréstimos. O texto também restringe a concessão desses descontos às instituições autorizadas e aos bancos públicos.
11: Carlos Veras, do PT de Pernambuco, defende o projeto que autoriza a União a criar uma estatal para atuar na distribuição de combustíveis, biocombustíveis e gás de cozinha. Ele explica que a ideia é recompor a presença pública no setor para assegurar a soberania energética.
9: A proposta permite a recomposição estatal por meio da compra de ativos operacionais ou participações em refinarias e bases de distribuição. Para Carlos Veras, o projeto combate aumentos abusivos de preços e garante o abastecimento em regiões remotas e de vulnerabilidade social.
11: Jefferson Campos, do PL de São Paulo, é um dos signatários da proposta de emenda à Constituição que estabelece um teto de gastos para órgãos da administração pública.
9: A proposta fixa limites orçamentários para despesas com publicidade institucional e determina um teto para os gastos do Poder Legislativo e dos Tribunais de Contas. Jefferson Campos entende que a medida contribui para garantir maior responsabilidade fiscal na administração pública.
11: Transportes. A Comissão de Viação e Transportes aprovou um selo para premiar cidades que adotem boas práticas no trânsito. Saiba mais sobre o assunto na reportagem de Agui Pontes.
12: A Câmara dos Deputados debate recompensar municípios que adotem boas práticas na gestão do trânsito. A Comissão de Viação e Transportes aprovou o projeto que institui o selo Município com Mobilidade Segura. O objetivo da medida é premiar as cidades que façam um bom trabalho na prevenção de acidentes. Menos de 40% dos municípios receberiam o selo hoje. O projeto de lei do deputado Amon Mandel, do Republicano do Amazonas, dá justamente um incentivo para as cidades que cumprem as diretrizes da Política Nacional de Mobilidade Urbana. Mas não só, ela estabelece duas exigências: que o município possua um plano de mobilidade urbana e que esteja integrado ao Sistema Nacional de Trânsito previsto no Código de Trânsito Brasileiro. No primeiro caso, que pede a existência de um plano de mobilidade, 1.910 municípios já são obrigados a elaborar e aprovar um plano, mas desses, 79,6% não cumpriram a determinação legal. Para além disso, 63,2% de todos os municípios brasileiros pecam no segundo ponto, que é estar integrado ao Sistema Nacional de Trânsito. Para conseguir o selo, também se exige que programas, ações, campanhas e metas adotadas pelo município estejam alinhadas com o Plano Nacional de Redução de Mortes e Lesões no Trânsito e ao conceito Visão Zero, que busca um contexto em que mais nenhuma morte aconteça no trânsito. Com a implementação do projeto, o Poder Executivo definirá o órgão responsável pela concessão, fiscalização e divulgação dos municípios certificados. Segundo o deputado Amon Mandel, autor do projeto, o selo municipal surge como um instrumento de incentivo e reconhecimento para gestões comprometidas com práticas modernas de segurança. O selo, ainda segundo o deputado, contribui para promover a acessibilidade e prevenir mortes e lesões graves. O projeto será analisado pelas comissões de Desenvolvimento Urbano e de Constituição e Justiça e de Cidadania. Da Rádio Câmara de Brasília, Agui Pontes.
9: Delegado Caveira, do PL do Pará, apresentou o projeto que proíbe a exigência de vistoria veicular periódica baseada apenas no tempo de uso do automóvel. A proposta busca impedir cobranças recorrentes que penalizem motoristas e proprietários de veículos mais antigos.
11: Atualmente, a lei não estabelece a obrigação da vistoria, mas a proposta inclui a proibição de forma expressa no Código de Trânsito Brasileiro. Delegado Caveira argumenta que defeitos mecânicos representam menos de 7% dos sinistros em rodovias federais.
9: A Câmara analisa projeto que obriga a instalação de temporizadores regressivos em semáforos que tenham fiscalização eletrônica. A autora da matéria, Gleisi Hoffmann, do PT do Paraná, afirma que a medida torna o trânsito mais seguro, evitando frenagens bruscas, acelerações indevidas e decisões de risco nos cruzamentos.
11: Gleisi Hoffmann ressalta ainda que se o temporizador estiver com defeito, dessincronizado ou com baixa visibilidade, não poderá ser aplicado cada multa pelo equipamento de fiscalização. A proposta dá aos órgãos de trânsito 60 dias para adequar os semáforos que já possuem fiscalização eletrônica.
7: Segurança Pública.
9: Guilherme Derrit, do PP de São Paulo, quer incluir entre os crimes hediondos as formas mais graves de homicídio, latrocínio e extorsão, cometidas por integrantes de organizações criminosas e milícias. A proposta amplia o tratamento mais rigoroso para crimes praticados nesse contexto.
11: Guilherme Derrit argumenta que esses delitos têm maior potencial de violência e intimidação e, por isso, devem receber o mesmo tratamento dado aos crimes mais graves previstos na legislação. O deputado reitera que a medida reforça o combate ao crime organizado.
9: Tornar imprescritível o crime de trabalho análogo à escravidão é o objetivo de projeto apresentado por Amanda Gentil, do PP do Maranhão. Se a mudança for aprovada, o passar do tempo não poderá impedir a responsabilização de quem cometer esse tipo de crime.
11: Amanda Gentil lembra que a Corte Interamericana de Direitos Humanos já determinou ao Brasil a adoção de medidas para impedir a prescrição desses crimes. A deputada avalia que a mudança pode reduzir a impunidade de casos em que a investigação e a responsabilização demoram a avançar.
9: O projeto de defensor Stélio Denner, do União de Roraima, inclui na Lei Maria da Penha o monitoramento eletrônico do agressor como medida protetiva de urgência em situações de alto risco à mulher. Segundo o deputado, a iniciativa visa conter a escalada do feminicídio no Brasil.
11: Pelo texto do defensor Stélio Denner, o juiz deverá observar novos critérios para conceder a medida protetiva, como casos de ameaça grave, histórico de agressões e perseguição. O texto também prevê a integração da tornozeleira eletrônica com mecanismos de alerta direto à vítima.
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9: Elmar Nascimento, do União da Bahia, defende o respeito às prerrogativas do Congresso e as garantias do devido processo legal na atuação dos órgãos de controle. O deputado reclama de interferências de outros poderes e ressalta a importância do contraditório e da ampla defesa.
11: Elmar Nascimento afirma que decisões sobre orçamento, emendas e mandatos devem respeitar o devido processo legal. Ele também afirma que os órgãos de controle precisam atuar dentro das competências definidas pela Constituição, sem criminalizar a política.
14: Saúde.
9: Fernando Monteiro, do PSD de Pernambuco, sugere a criação do Dia Nacional dos Técnicos e Auxiliares em Saúde Bucal, a ser comemorado em 20 de março. De acordo com o parlamentar, o projeto busca valorizar os mais de 230 mil profissionais da área registrados no país.
11: Fernando Monteiro acredita que a data vai incentivar ações educativas e científicas, além de impulsionar políticas públicas para fortalecer a odontologia no SUS. Ele sustenta que esses profissionais têm papel importante na prevenção de doenças.
14: Educação.
9: Avança na Câmara projeto que reserva recursos de bolsas educacionais para pessoas com deficiência. Os detalhes com a repórter Silvia Munhato.
15: A Comissão de Defesa dos Direitos das Pessoas com Deficiência da Câmara dos Deputados aprovou proposta que destina um percentual dos recursos do FNDE para bolsas e outros tipos de auxílio.
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1: 19 horas e 52 minutos.

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5: 20 horas e 16 minutos.

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3: Horas e 30 minutos.

0: 20h46.
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